0: país no dia de hoje.
1: Olá, uma boa noite.
0: Boa noite para você que nos acompanha em todo o país.
1: Terça-feira, 15 de setembro de 2026.
0: Vamos aos destaques do dia.
1: A infraestrutura por trás da tela. Data Centers mantém o mundo conectado.
0: E Brasil sanciona a lei que cria regime tributário especial para a instalação desses espaços no país.
1: É o Redata. Medida prevê incentivos fiscais e uso de energia renovável. Pablo Mundi.
2: A nova legislação também contempla serviços de computação em nuvem e operações de inteligência artificial, como treinamento e geração de respostas do modelo de IA.
0: Produção agrícola e pecuária.
1: Brasil colheu cerca de 361 milhões de toneladas de grãos na safra 2025-26, 2,6% a mais em relação à anterior.
0: E produção de carnes deve ultrapassar 34 milhões de toneladas em 2026 e 2027. Natália Kozlik.
3: De acordo com a Conab, o resultado permitirá um aumento nas exportações sem comprometer o abastecimento do mercado interno.
1: Um refúgio científico no meio da Amazônia.
0: Às margens do Lago Tefé, biblioteca reúne mais de 28 mil obras ligadas à região. Cleide Lopes.
4: Localizada em uma região cercada por áreas protegidas, ela é o único local com conteúdo científico em um raio de mais de 500 quilômetros.
1: Hoje na apresentação, Luciana Vasconcelos e Nazi Brum.
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1: Sancionado o regime especial de tributação para serviços de data centers, o Redata.
0: A lei prevê incentivos fiscais e suspende a cobrança de tributos federais para a compra de equipamentos destinados à instalação, ampliação e modernização dos centros de tecnologia, os data centers.
1: Uma das obrigações das empresas é o compromisso com a sustentabilidade e o uso de energia limpa.
0: Mas você sabe o que são os data centers? Vamos entender na reportagem de Pablo Mundim.
2: Data centers são estruturas que armazenam, processam e gerenciam grandes volumes de dados e aplicações digitais. O Brasil passa a ter um regime especial de tributação para estimular a instalação de data centers no país. A nova lei cria incentivos fiscais para a compra de equipamentos usados nesses centros de processamento de dados. Para ter acesso aos benefícios, as empresas terão de cumprir contrapartidas, entre elas, reservar pelo menos 10% da capacidade de processamento para o mercado interno, utilizar energia de fontes limpas ou renováveis e investir no país. Também haverá exigências de eficiência no uso da água para o resfriamento dos equipamentos. O secretário executivo do Ministério da Fazenda, Rogério Seron, destaca o papel dessa medida na indústria 4.0.
5: É uma crítica muito recorrente quando se discute data centers, a questão do consumo excessivo de água e que isso pode ser um problema. As novas soluções já que se chamam de circuitos fechados, o projeto endereça isso de uma forma muito adequada. Então, o consumo de água não será um problema. E a energia, a nossa energia, sim, é muito. Esses data centers consomem muita energia, mas diferente do resto do mundo, aqui a gente produz energia limpa, de baixo carbono e renovável. Então, novamente, isso não vai ser um gargalo, vai ser uma grande oportunidade.
2: A nova legislação também contempla serviços de computação em nuvem e operações de inteligência artificial, como treinamento e geração de respostas por modelos de IA. Segundo o ministro do Desenvolvimento, Indústria, Comércio e Serviços, Márcio Elias Rosa, o regime prevê a suspensão por 5 anos de tributos na compra de componentes eletrônicos e outros equipamentos de tecnologia da informação e comunicação.
6: Há uma suspensão dos tributos federais, nós temos a expectativa de que estados nos acompanhem, que os municípios nos acompanhem, mas o fato é que há uma suspensão dos tributos federais sempre que o produto não tiver produção nacional equivalente, desde que seja destinado para o ativo, né? Imobilizado desses investimentos e vale por 5 anos. Ou seja, nós estamos em face de uma grande inovação.
2: A entrada no programa dependerá de autorização do Ministério da Fazenda e as empresas precisam estar em dia com os tributos federais. Reportagem Pablo Mundim.
1: A gente acabou de falar dos incentivos aos data centers, aqueles galpões gigantes, verdadeiros supercomputadores que fazem a mágica da internet acontecer hoje em dia, guardando nossas fotos e fazendo funcionar a inteligência artificial.
0: Mas para entender como a gente chegou até aqui, vale a pena voltar um pouquinho no tempo e ver como a internet evoluiu ao longo das décadas.
1: Quem é dessa época vai lembrar. 30 anos atrás, navegar na web era aquela novela da conexão discada, cheia de bips, chiados e paciência.
0: Pois é, Nazi, de lá para cá tudo mudou. Hoje, mais de 90% dos brasileiros estão conectados. E aquela internet lenta deu lugar a uma rede rápida, que está na palma da mão, no celular, no trabalho e no nosso dia a dia.
1: Pois é, confira os detalhes dessa evolução na reportagem de Gabriela Noronha.
7: Quem lembra desse som inconfundível da conexão discada? Há cerca de 30 anos, esses bips e chiados significavam que alguém estava se conectando a um mundo novo. No Brasil, a internet começou a se popularizar no final dos anos 90 por meio de modems ligados à linha telefônica. Só na década de 2000, com a introdução da banda larga, foram possíveis conexões mais rápidas e estáveis, como explica Giovanni Almeida, professor da Faculdade de Ciências e Tecnologias em Engenharia da Universidade de Brasília.
8: No início, era a tecnologia discada. Então, quem poderia ter acesso à internet era quem tinha um telefone em casa. E depois, então, começa a ter uma evolução, que é quando surge a tecnologia que a gente, né, chama de rede de telefonia celular. Então, se tem desde a primeira geração, né? É por isso que tem 1G, 2G, 3G, 4G e hoje 5G. Aí, a partir da tecnologia 4G, é que ficou mais forte, aí coincide com o uso do smartphone, surgimento do smartphone, que aí permite que hoje a gente tenha, né, esse acesso na palma da mão.
7: Com a expansão da infraestrutura de internet e a diversificação das tecnologias, cerca de 169 milhões de pessoas no Brasil já estão conectadas hoje. Segundo dados do Instituto Brasileiro de Geografia e Estatística, o IBGE, mais de 90% da população já tem acesso à rede. O que muitos não sabem é que, embora o destino final seja a tela do celular ou do computador, o caminho percorrido pelo sinal varia entre a fibra ótica, a rede móvel e o satélite. De acordo com Thiago Brown, assessor do Departamento de Investimento e Inovação do Ministério das Comunicações, cada tecnologia atende a uma realidade geográfica e a diferentes necessidades de uso.
9: O que é muito importante a gente ter em mente é que todas essas tecnologias, seja satélite, telefonia móvel ou fibra ótica, elas se complementam, né? Então, naquela região onde é mais difícil chegar a fibra ótica, a gente consegue, através de uma comunicação telefonia móvel, levar conectividade banda larga para a população. E aí, mais difícil ainda, aquela região mesmo remota, de rural, de fronteira, por exemplo, em estados que tem muita densidade de floresta, mas existe gente morando ali, existem brasileiros morando ali, a gente tem a solução via satélite para levar também.
7: O assessor do Ministério das Comunicações destaca ainda que, para além das experiências cotidianas, redes estáveis e ultra rápidas permitem o acesso a serviços públicos digitais como telemedicina e conteúdos educativos.
9: Com a chegada da internet de alta velocidade, a gente consegue levar saúde. Um especialista da área médica consegue fazer o atendimento desse brasileiro que está numa região rural, por exemplo, né? E aí acesso à educação nem se fala, né? A internet hoje tem todo o conteúdo de todos os tipos.
7: Para mais informações sobre as tecnologias disponíveis e a qualidade dos serviços prestados, basta consultar a página da Anatel na internet no endereço anatel.gov.br. A agência regula e fiscaliza o setor de telecomunicações, estabelecendo normas técnicas e mediando conflitos entre consumidores e operadoras. Reportagem Gabriela Noronha.
0: O Brasil colheu cerca de 361 milhões de toneladas na safra 2025-26, segundo estimativa da Companhia Nacional de Abastecimento, a Conab.
1: O volume representa alta de 2,6% em relação à temporada anterior. A área plantada também deve crescer, chegando a 83,5 milhões de hectares. Confira na reportagem.
10: A produção brasileira de grãos na safra 2025-2026 fechou o ciclo estimado em 361 milhões e 700 mil toneladas, segundo a Companhia Nacional de Abastecimento, a Conab. É o 12º e último levantamento para o período de setembro do ano passado a agosto deste ano. Os números mostram um aumento de 2,6% em relação à temporada anterior. A área de plantio estimada é de 83 milhões e 500 mil hectares, crescimento de 1,7% em comparação com o ciclo anterior. Os maiores aumentos de área estão nas lavouras de soja e milho. Segundo Nayara Bittencourt, diretora de Política Agrícola e Informações da Conab, as condições climáticas contribuíram para os dados estimados.
11: Então, em relação à soja, nós temos 180,4 milhões de toneladas.

0: redução diária no Rio Grande do Sul, mas nós estamos identificando também uma compensação dessa redução em outros estados.
1: O IBGE, que faz um levantamento anual da safra, estima para 2026 uma produção agrícola de 352.900.000 toneladas, 2% acima do resultado registrado em 2025. Arroz, milho e soja representam 92,9% da produção estimada e ocupam 87,4% da área a ser colhida. Entre as regiões, o Centro-Oeste apresenta a maior estimativa de produção, seguido por Sul, Sudeste, Nordeste e Norte. E Mato Grosso é o maior produtor, com 32,1%, seguido por Paraná, Rio Grande do Sul, Goiás, Mato Grosso do Sul e Minas Gerais. Com locução de Thaís de Araújo, reportagem Luciana Colares de Holanda.
2: No mercado de carnes, também há projeção de alta nos próximos anos.
3: Segundo a Conab, o resultado será puxado pela produção de carne suína e de frango em 2026 e 2027.
4: Segundo projeções da Conab, Companhia Nacional de Abastecimento, a produção brasileira de carnes deve ultrapassar 34 milhões de toneladas neste ano e no próximo. O valor é 2% maior que o volume obtido em 2025 e foi influenciado sobretudo pela avicultura de corte e a suinocultura. De acordo com a Conab, o resultado permitirá um aumento nas exportações sem comprometer o abastecimento do mercado interno. Os dados divulgados nesta terça-feira também estimam alta na produção de ovos no país nos próximos anos. A publicação completa pode ser acessada no endereço www.gov.br/conab. Natália Koslick para a Voz do Brasil.
2: Atenção, participantes da Prova Nacional Docente.
3: O Instituto Nacional de Estudos e Pesquisas Educacionais Anísio Teixeira, o INEP, recomenda aos inscritos consultar com antecedência o local de prova, que será aplicada no próximo domingo, 20 de setembro.
2: As informações estão disponíveis no cartão de confirmação da inscrição no sistema PND.
3: Os portões serão abertos ao meio-dia, no horário de Brasília, e fechados pontualmente à 1 da tarde.
2: O resultado final está previsto para 15 de dezembro.
3: Mais informações em pnd.inep.gov.br.
5: Dicas do Enem.
6: Oi, meu nome é Davi Enzo e a minha pergunta é: quantas horas por dia eu preciso estudar?
2: A professora de biologia Maria Antônia Ferreira vai responder essa dúvida. Vamos conferir.
7: Para essa pergunta, não existe uma resposta exata, porque isso é muito individual de cada um. Eu diria para vocês focarem mais em qualidade de estudo e menos em tempo. Porque, por exemplo, se você estudar 2 horas por dia, mas essas 2 horas forem bem proveitosas com foco total, é mais eficiente do que 5 horas toda hora oscilando o foco. Então, eu acho que assim, o máximo possível que você consiga manter um bom rendimento, um bom foco ali nesse tempo de estudo. Lembre-se, no dia da prova vocês estarão realizando exercícios. Vocês precisam estar preparados para responder questões. O Enem é muito mais do que simplesmente decorar um monte de teoria. Ele é uma prova de leitura, interpretação e preparação para responder exercícios.
2: As provas do Enem vão ser realizadas nos dias 8 e 15 de novembro. 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Um local de conhecimento no interior do Amazonas, onde é possível acessar obras dos primeiros cientistas que pesquisaram a região.
3: Biodiversidade, populações ribeirinhas e recursos naturais estão entre os temas das pesquisas.
2: A biblioteca que fica em Tefé é um convite para pesquisadores, estudantes e qualquer pessoa que queira saber mais sobre a Amazônia brasileira.
3: Ela é um centro de pesquisa de excelência vinculado ao Ministério da Ciência, Tecnologia e Inovação.
8: Preservar a Amazônia é garantir vidas no planeta, mas para preservar é preciso conhecer, e é justamente esse o objetivo da biblioteca Henry Waterbeats. Às margens do Lago Tefé, no Amazonas, a biblioteca conta com 28 mil obras científicas dedicadas à região. Mais do que reunir livros, a biblioteca é há mais de 3 décadas uma guardiã da memória memória científica da Amazônia. A bibliotecária Graciete do Socorro Rolim conta um pouco sobre a sua história.
9: Nós temos vários títulos de vários viajantes naturalistas que andou aqui pela região amazônica. Se você quiser fazer uma pesquisa histórica dos primeiros estudos relacionados aqui na região, tanto na parte de biologia, botânica, zoologia, arqueologia, a parte da antropologia, esses livros, eles são fontes riquíssimos dessas informações.
8: O acervo conta com publicações sobre a conservação da biodiversidade, uso sustentável dos recursos naturais, estudos sobre populações ribeirinhas e diversidade socioambiental. A biblioteca é uma fonte de consulta para pesquisadores, estudantes e profissionais de diversas áreas. Localizada em uma região cercada por áreas protegidas, ela é o único local com conteúdo científico em um raio de mais de 500 quilômetros, como explica Graciete do Socorro Rolim.
9: Além da importância dela científica, né, o lugar é muito bonito. Tem os janelões de vidro. Então, dá a vista direta para o Lago Tefé. A vista é muito linda.
8: Para saber mais sobre a biblioteca Henry Waterbeats, é só acessar a página mamirauá.org.br. Reportagem Cleide Lopes.
2: Os gabaritos preliminares do Exame Nacional de Avaliação da Formação Médica, o ENAMED, e da primeira etapa do Revalida já estão disponíveis para consulta.
3: O prazo para apresentar recursos termina nesta quinta-feira, dia 17 de setembro.
2: As versões definitivas do gabarito oficial da prova, objetiva e o resultado definitivo serão publicados no dia 4 de dezembro.
3: O ENAMED avalia a formação médica, já o Revalida comprova diplomas médicos expedidos por universidades de fora do Brasil para exercício profissional no SUS.
2: Para mais informações, acesse gov.br/inep.
3: Conhecer o território indígena e seus caminhos pode fazer toda a diferença na hora de salvar uma vida.
2: Por isso foi implementado um projeto piloto em Dourados, no Mato Grosso do Sul, o SAMU Indígena.
3: A equipe conta com profissionais indígenas e reduzem mais da metade o tempo de resposta em emergências em saúde nos territórios.
10: Com atendimento na língua nativa, o SAMU Indígena funciona 24 horas por dia, 7 dias por semana, e atende cerca de 25 mil indígenas de 13 etnias que vivem na Reserva Dourados, em Mato Grosso do Sul. Desde agosto do ano passado, quando foi implementado o projeto piloto, o serviço já registrou mais de 2.400 ocorrências, uma média de 204 atendimentos por mês. A secretária de Saúde Indígena do Ministério da Saúde, Lucinha Tremembé, diz que o SAMU Indígena dá mais celeridade aos atendimentos de urgência.
11: Com o SAMU, a gente consegue aí um fato muito importante, que é a redução do tempo de espera.
10: O número para acionar o serviço é o mesmo que funciona no restante do país, o 192. O que muda no caso do SAMU Indígena é a equipe. Ao todo, são 14 profissionais da saúde. 7 deles são indígenas e falam fluentemente português e guarani. A equipe também conhece bem a região, o que dá mais celeridade ao atendimento. O Everton Nunes, da etnia Terena, é um dos enfermeiros que trabalham na viatura e fala da importância da rapidez na resposta ao chamado.
12: O que difere é que nós já conhecemos a aldeia, né? A gente sabe por onde conseguimos entrar, até porque no dia de chuva é mais difícil de entrar. Os condutores sabem, por aqui eu não posso passar, porque se eu passar por aqui a minha VTR vai ficar. Essa questão de logística mesmo, da condução, do condutor levar a equipe até esse atendimento e até também do tempo resposta. Tempo é vida.
10: As comunidades indígenas da reserva de Dourados contam com o suporte de duas unidades básicas de saúde indígena, um polo base e um distrito sanitário especial indígena, mas nos casos de ocorrências mais graves, a equipe do SAMU leva o paciente para unidades de saúde e hospitais da região para atendimento especializado. Reportagem Graziele Bezerra.
2: Com as eleições chegando, é importante reforçar: o voto é livre e secreto.
3: Prática de assédio eleitoral no trabalho é crime.
2: Quem traz os detalhes é a repórter Larissa Graciano.
13: Nos últimos 4 anos, o Ministério Público do Trabalho recebeu quase 5.000 denúncias de assédio eleitoral. O voto é secreto, é um direito previsto na Constituição. Mas tem patrão, tem chefe que usa do cargo e do poder econômico para pressionar empregados a apoiar esse ou aquele candidato. E isso é crime. No começo, a prática do assédio eleitoral envolvia pressões diretas, como ameaça de demissão. Hoje, a maioria dos casos é mais velada, como mensagens do chefe com vídeo ou pesquisas eleitorais postadas em grupos da empresa ou enviadas diretamente ao trabalhador. Falas do patrão no ambiente de trabalho, sugerindo que a situação pode ficar difícil se determinado candidato vencer, é outro exemplo. E para configurar assédio, não precisa ser um ato repetido. É que essa pressão, esse constrangimento, ainda que feito uma única vez, tem potencial de gerar medo no trabalhador e direcionar seu voto, afirmou a advogada da União, Alessandra Lopes.
14: Sobretudo esse medo que a pessoa vai nutrir de ser penalizada, de ser removida, de ser transferida, né, de local, de ir para um local onde tem menos condições, de mudar a sua escala de trabalho, de perder o emprego também, né, no final das contas. A gente não quer que ninguém que esteja numa relação hierarquizada, que tenha poder econômico privilegiado, possa coagir outras pessoas e, portanto, desequilibrar o pleito.
13: Uma das provas mais comuns apresentadas pelo trabalhador são as conversas de WhatsApp. Por isso, a orientação para você que é dono de empresa ou coordenador de uma área e que tem poder hierárquico sobre seus trabalhadores é saber os limites do que pode e do que não pode, como alerta o procurador do trabalho, Igor Souza Gonçalves.
15: O empregador tem direito à sua liberdade de pensamento, à sua liberdade política, mas quando ele está dentro do ambiente empresarial, ainda que ele esteja num grupo de WhatsApp, numa conversa informal com aquele determinado trabalhador, ele deve se recordar que, em muitos casos, o que está ali não é o CPF dele, é o CNPJ dele. Então, às vezes, esse tipo de brincadeira, esse tipo de mensagem, ele pode ter uma conotação e um potencial de constranger aquele determinado trabalhador. A gente já teve diversas condenações aí a valores vultuosos, né, nas eleições de 2022, de 2024, a responsabilização de empregadores públicos e privados, condenações de dano moral coletivo que passaram e a casa dos milhões, né, porque é um dano que se entende que não é só a liberdade de pensamento do trabalhador, é um dano a toda a democracia.
13: Abrir as portas da fábrica, da loja ou da repartição pública para que um candidato converse com os funcionários é outro tipo bem comum de assédio eleitoral e deve ser denunciado. Para prevenir a prática também no serviço público, foram realizadas mais de 50 palestras em vários órgãos federais. Houve ainda a assinatura de uma parceria para dar agilidade no encaminhamento das denúncias que podem ser feitas, por exemplo, no site do MPT, o Ministério Público do Trabalho. De Brasília, Larissa Graciano.
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2: Fique agora com as notícias do Poder Judiciário do Congresso Nacional. Uma boa noite.
3: Boa noite, até amanhã.
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0: Judiciário. STF analisa petição referente ao relatório da PF no âmbito do caso Master.
1: STJ define que milhas e pontos de programas de fidelidade podem ser penhorados para pagar dívidas.
0: Mesários vão até o dia 3 de outubro para concluir o treinamento para as eleições 2026.
1: Boa noite, eu sou Leandro Bezerra.
0: E eu sou Walter Lima.
1: O plenário do Supremo Tribunal Federal realizou nesta terça-feira uma sessão extraordinária com o objetivo de analisar a petição 16662, referente ao relatório produzido pela Polícia Federal no âmbito do caso Master, relacionado ao ministro Alexandre de Moraes.
0: Na sessão de hoje, os ministros debateram questão de ordem apresentada pelo decano da corte, ministro Gilmar Mendes.
1: Os ministros, neste primeiro momento, analisam se acompanham ou não o presidente do STF, ministro Edson Fachin, no sentido de julgar a petição 16662 separadamente da petição que faz questionamentos sobre a conduta do ministro André Mendonça nas investigações sobre o caso Master.
0: Depois houve o pedido de vista do ministro Flávio Dino para ter mais tempo para analisar o caso e o julgamento foi suspenso.
1: Milhas aéreas e pontos de programas de fidelidade podem ser penhorados para pagar dívidas.
0: O entendimento é do STJ, Fátima Uchoa.
2: A penhora é um ato processual que vincula bens do devedor ao pagamento de dívidas. Uma empresa credora pediu que operadoras de cartão de crédito e programas de fidelidade de companhias aéreas informassem a existência de pontos em nome de um devedor. O Tribunal de Justiça do Distrito Federal negou o pedido, mas no STJ, a relatora ministra Nancy Andrighi destacou que a lei não impede, em regra, a penhora de pontos de fidelidade com valor econômico, que são considerados bens digitais integrantes do patrimônio do devedor. E no caso julgado, a empresa deverá indicar quais programas pretende consultar para que o tribunal de origem avalie a possibilidade de penhora.
1: Você já teve dificuldade para se desconectar do trabalho?
0: Para chamar a atenção para este problema, o TST e a Universidade de Brasília lançaram uma campanha sobre saúde mental. Larissa Batista.
3: A campanha tem um recado direto: sua saúde é a fronteira que o trabalho não pode ultrapassar. E ela mostra que o descanso também é cuidado. Os materiais serão divulgados durante o mês de setembro nas redes sociais da Justiça do Trabalho, em parceria com os 24 TRTs espalhados pelo Brasil. Não deixe de conferir. E se precisar de apoio emocional, ligue para o Centro de Valorização da Vida, pelo número 188. As ligações são gratuitas e o atendimento é feito 24 horas por dia.
1: Mesários têm até o dia 3 de outubro para concluir treinamento para eleições 2026.
0: Capacitação pode ser feita pelo aplicativo Mesário ou pelo ambiente virtual de aprendizagem do TSE. Fábio Ruas.
4: Além da capacitação à distância, o treinamento também pode ser presencial, de acordo com a orientação de cada cartório eleitoral. O curso virtual reúne informações sobre os procedimentos que deverão ser adotados por quem vai trabalhar nas sessões eleitorais. O conteúdo foi atualizado para as eleições 2026 e contempla o novo fluxo de votação, com orientações práticas para o dia da eleição. Quem concluir o treinamento e trabalhar nos dois turnos poderá acumular 6 dias de folga.
1: Justiça Federal condena líder de esquema financeiro a mais de 23 anos de prisão por lavagem de dinheiro.
0: Decisão atendeu a pedido do MPF e também responsabilizou outros dois envolvidos na fraude. Carla Zanetti.
5: Segundo investigações, o esquema fraudulento operava a partir da cooptação de vítimas para contratação de empréstimos consignados de alto valor em instituições financeiras. Em troca, os suspeitos prometiam quitar as parcelas dos financiamentos e repassar os lucros do investimento para as vítimas. Entre 2019 e 2022, foram movimentados cerca de 156 milhões de reais. O réu líder do esquema foi condenado a 23 anos de reclusão por lavagem de dinheiro. Já os outros dois acusados já estão cumprindo as próprias penas.
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1: A você uma boa noite
0: e até amanhã.

0: sou Humberto Pinheiro e estes são os destaques de hoje do Jornal do Senado, que começa agora. Senado deve analisar projeto que protege recursos do Fundo Constitucional do Distrito Federal. Campanha busca conscientizar a população sobre a doação de órgãos. Senado vende mais de 20 mil livros na Bienal de São Paulo. Boa noite. O Senado Federal deve analisar o projeto de lei complementar que busca proteger os recursos do Fundo Constitucional do Distrito Federal. A proposta altera o novo arcabouço fiscal para garantir o funcionamento dos serviços essenciais da capital do país. Repórter Douglas Castilho.
1: O texto tem como objetivo central retirar o Fundo Constitucional do Distrito Federal, o FCDF, das restrições fiscais que recentemente passaram a limitar o aumento dos seus recursos. O FCDF é utilizado para manter as polícias militar, civil e penal, o corpo de bombeiros, a saúde e a educação de Brasília, mas passou a ter seu orçamento obrigatoriamente limitado nos anos em que a União registrar contas no vermelho. O consultor de orçamento do Senado, Sérgio Machado, demonstrou cautela com as idas e vindas de exceções às regras fiscais, porque podem prejudicar a transparência orçamentária.
2: O problema da inclusão sucessiva de exceções às regras fiscais é que isso traz prejuízo à transparência, à simplicidade do nosso sistema orçamentário e, em alguma medida, à própria efetividade da medida original. Por outro lado, é claro que há mérito em muitas dessas exceções. Afinal, estamos mesmo tratando de uma obrigação prevista constitucionalmente.
1: A lei do arcabouço fiscal já havia excluído expressamente o FCDF dos limites de controle de gasto. Mas uma lei complementar aprovada em agosto estabeleceu uma regra geral que afetou os repasses ao fundo. O projeto agora apresentado altera esse quadro ao inserir uma exceção expressa para o FCDF, garantindo que seu reajuste volte a acompanhar integralmente a variação da receita corrente líquida. O projeto aguarda envio para as comissões do Senado.
0: Estamos em um mês marcado por campanhas de conscientização sobre diversos temas. Uma delas é o Setembro Verde, que alerta para a importância da doação de órgãos. A campanha busca informar a população e incentivar a doação, um gesto que pode salvar vidas. Repórter Lana Dias.
3: A decisão comunicada de se tornar um doador de órgãos pode orientar a família no momento de luto e, principalmente, salvar a vida de quem aguarda um transplante. É por isso que existe o Setembro Verde, com o objetivo de conscientizar a população sobre a importância da doação. A campanha é relacionada ao Dia Nacional da Doação de Órgãos, em 27 de setembro, e busca, sobretudo, incentivar as pessoas a expressarem a vontade ainda em vida às suas famílias, como explicou a médica nefrologista da Fundação ProRim, Amanda Meyer da Luz.
4: Durante todo esse mês, nós procuramos esclarecer dúvidas, combater mitos e principalmente estimular pessoas a ter essa conversa com a sua família sobre o seu desejo de serem doadores. Hoje nós sabemos que existem mais de 45 mil pessoas em uma lista de espera para um rim.
3: A doação pode acontecer em duas circunstâncias. A primeira é com doador vivo, quando estiver saudável e em condições para que o procedimento não prejudique sua saúde. A outra é com doador falecido, quando a morte encefálica é decretada. Amanda esclareceu que, nessa situação, a família é acolhida e consultada sobre a doação.
4: Após a confirmação, então, dessa morte encefálica, a família é acolhida e é consultada sobre a doação. Se houver então a autorização, são realizados então, por último, exames para avaliar quais órgãos, né, podem ser aproveitados. Um deles então pode ser o rim. Então a central de transplantes identifica o possível depois receptor, segundo os critérios clínicos, critérios de compatibilidade, tempo de espera e logística para a chegada do órgão na pessoa que será a receptora.
3: A doação e o transplante de órgãos e tecidos são incentivados por lei no Brasil, que prevê, na última semana de setembro, a realização de atividades de conscientização dos estudantes de todos os níveis de ensino. Quem deseja ser doador ou doadora de órgãos deve conversar com a família. Mais de 49.500 pessoas aguardam transplante de órgãos no Brasil, segundo a lista de espera do Ministério da Saúde.
0: Mais de 20 mil livros foram vendidos pela Livraria do Senado durante a Bienal do Livro de São Paulo, realizada neste mês. A Constituição Federal e títulos sobre a história do Brasil estiveram Romero entre as obras mais procuradas. Outro destaque foi a coleção Em Miúdos, que leva a educação cidadã a crianças e jovens por meio de ilustrações e linguagem informal. A 28ª Bienal Internacional do Livro de São Paulo terminou no domingo, dia 13. O Senado levou ao público uma variedade de títulos e também apresentou iniciativas de educação legislativa, preservação da memória e participação popular. A reportagem é de Yasmin Rodrigues.
5: O Senado participou com cerca de 250 títulos publicados pela própria casa. O espaço também recebeu atividades sobre o arquivo e a biblioteca do Senado, a coleção Escritoras do Brasil, Sustentabilidade e o programa E-Cidadania, que aproxima a população do processo legislativo. A servidora do Senado, Paula Oda, explica que a proposta foi apresentar ao visitante diferentes formas de conhecer e se aproximar da casa.
6: O espaço de eventos, ele é muito interessante, porque a instituição tem a possibilidade de conversar com a sociedade aqui. E mais do que vir aqui só e vender livros, a gente tá aqui para representar a instituição. A gente vender livros, a gente tá aqui para representar a instituição. A gente tá aqui para demonstrar, né, tudo que a gente tem de melhor pro cidadão que muitas vezes não conhece tudo isso.
5: Entre livros de história e legislação e documentos que preservam a memória do país, a presença na Bienal mostrou que aproximar o cidadão do legislativo também pode começar por algo tão simples quanto abrir um livro.
0: Um projeto que autoriza porte de arma de fogo para mulheres sob medida protetiva da Lei Maria da Penha avança no Senado. Ao defender o projeto, o relator, senador Flávio Bolsonaro, do PL do Rio de Janeiro, alegou que o agressor se aproveita da vulnerabilidade física da mulher para colocá-la novamente em risco e defendeu a concessão do porte. A reportagem é de Bruno Lourenço.
7: O projeto de lei que está pronto para ser votado na Comissão de Segurança Pública altera o Estatuto do Desarmamento para garantir o direito ao porte de arma de fogo a mulheres sob o amparo de medidas protetivas da Lei Maria da Penha. O texto também reduz a idade mínima de 25 para 18 anos, tanto para aquisição quanto para o porte de arma pelas vítimas. O relator, senador Flávio Bolsonaro, do PL do Rio de Janeiro, alegou que o agressor se aproveita da vulnerabilidade física da mulher para colocá-la novamente em risco e defendeu a concessão do porte.
8: A arma de fogo, caso assim deseje a mulher, sob medida protetiva de urgência, servirá como instrumento equalizador contra a diferença de força física existente entre ela e o agressor. Ressaltamos que o porte de arma de fogo não será obrigatório, mas apenas facultativo, somente para as mulheres sob medidas protetivas de urgência e que cumpram os requisitos arrolados no presente projeto de lei e no corpo normativo do próprio estatuto.
7: A CSP pode acrescentar alteração ao texto aprovado na Comissão de Direitos Humanos para deixar claro que, revogada a medida protetiva de urgência, cessará também a autorização excepcional para a arma de fogo, mas nada impedirá a mulher de buscar a posse da arma dentro das regras gerais do estatuto.
9: Eleições 2026.
0: Nas eleições deste ano, presos em regime provisório poderão votar. No entanto, essa pode ser a última vez que brasileiros nessa condição participam das eleições. Isso porque a lei antifacção, que entrou em vigor em março de 2026, proíbe o alistamento eleitoral e o voto de pessoas presas, seja em regime definitivo ou provisório. Porém, o Tribunal Superior Eleitoral decidiu suspender esse trecho da legislação, permitindo que presos provisórios e adolescentes que cumprem medidas judiciais restritivas votem em outubro. O TSE argumentou que a lei antifacção viola o princípio da anualidade eleitoral, que impede mudanças na legislação a menos de um ano da eleição. O Supremo Tribunal Federal também pode julgar o tema para manter ou anular, em definitivo, o direito ao alistamento e ao voto do preso provisório. A Constituição já proíbe o voto de pessoas condenadas em decisão final. Nos últimos anos, a Justiça Eleitoral instalou cabines de votação em alguns estabelecimentos penais para garantir o direito dos presos. Em 2026, poderá votar o preso sem condenação definitiva que estiver com o título eleitoral em dia e tiver solicitado o voto. O prazo para o pedido terminou em maio. Com trabalhos técnicos de

0: reintegração de brasileiros deportados.
1: Gestantes poderão ter direito a condições especiais em concursos públicos.
0: Boa noite. Os deputados estão analisando a proposta que garante condições especiais para mulheres grávidas em concursos públicos. A repórter Fabielle Pires traz mais informações sobre a proposta.
2: Um projeto de lei em discussão na Câmara dos Deputados quer garantir que mulheres grávidas ou puérperas não sejam prejudicadas em concursos públicos por causa da gestação ou do parto. A autora da proposta, a deputada Denise Pessoa, do PT do Rio Grande do Sul, disse que apresentou o texto ao acompanhar notícias de gestantes prejudicadas em concursos. Em 2025, por exemplo, 3 grávidas passaram por dificuldades no concurso nacional unificado ao não conseguirem da banca organizadora autorização para assistir de forma remota ao curso de formação em caso de parto. Pelo texto em discussão na Câmara, candidatas impossibilitadas de participar de qualquer etapa de concurso público em razão da gestação, parto ou puerpério, terão direito a participar remotamente da fase do certame quando houver compatibilidade com a situação de saúde, desde que essa forma de participação não frustre o caráter competitivo do concurso. A proposta também permite a realização da prova em segunda chamada, quando a candidata não puder comparecer no dia previsto em edital, com nova data a ser agendada pela banca organizadora. A impossibilidade deverá ser comprovada antes ou imediatamente após a realização da prova, mediante documento assinado por profissional médico. O direito será garantido em qualquer estágio da gestação para todas as etapas do concurso, independentemente de previsão expressa no edital. Segundo a autora do projeto, Denise Pessoa, a segunda chamada e a participação remota de gestantes em etapas de concurso público já vem sendo conquistadas na justiça.
3: Essa proposta ela é importante porque ela combate e enfrenta uma desigualdade que atinge as mulheres. A gente sabe que essa é um caso que já apareceu, como eu disse, em vários concursos, especialmente no concurso nacional unificado, e que decisões judiciais já garantiram o direito às mulheres. E, portanto, a gente transforma em legislação algo que já vem sendo reconhecido em processos judiciais. É importante que as mulheres elas possam correr em condições iguais e elas não precisem ser punidas por uma condição física que não deveria ser um fator de exclusão.
2: O projeto que garante a gestantes ou puérperas condições diferenciadas em concursos públicos foi aprovada pela Comissão de Administração e Serviço Público. O texto ainda vai passar pelas Comissões de Defesa dos Direitos da Mulher e de Constituição e Justiça. Da Rádio Câmara de Brasília, Fabielle Pires.
4: Economia.
5: Josenildo, do PDT do Amapá, defende a aprovação de projeto que cria regras para reduzir a burocracia. Autor da matéria, ele explica que o objetivo é digitalizar processos de licenciamento com prioridade para microempresas, pequenos negócios e empreendedores individuais.
0: Josenildo propõe que os órgãos públicos deixem de exigir documentos já disponíveis bases de dados governamentais. O deputado aponta que a integração dos sistemas vai reduzir custos, acelerar as decisões administrativas e melhorar o ambiente de negócios.
5: Carlos Veras, do PT de Pernambuco, apoia projeto que regulamenta a criação e o funcionamento das cooperativas solidárias. O texto define essas entidades como sociedades sem fins lucrativos e voltadas à promoção social, geração de renda e superação das desigualdades.
0: Carlos Veras entende que o projeto oferece a essas cooperativas tratamento tributário diferenciado e prioridade em licitações públicas. Além disso, a proposta regulamenta a atuação das cooperativas em finanças solidárias e em plataformas digitais de trabalho.
5: João Carlos Bacelar, do PL da Bahia, pediu informações à Casa Civil sobre a regulamentação de incentivos fiscais para sistemas de armazenamento de energia por baterias. Ele quer saber como o governo pretende incluir essa tecnologia no regime especial de incentivos para o desenvolvimento da infraestrutura, o REID.
0: O deputado pede esclarecimentos sobre o andamento da regulamentação e os estudos técnicos, fiscais e regulatórios relacionados ao tema. João Carlos Bacelar argumenta que a medida pode incentivar investimentos

0: e fortalecer a infraestrutura do setor elétrico.
1: Projeto de Heloísa Helena, da Rede do Rio de Janeiro, proíbe as apostas esportivas online no Brasil. A parlamentar argumenta que a expansão das bets contribui para o endividamento das famílias e para o aumento do transtorno relacionado ao vício em jogos.
2: O que acontece hoje é que as pessoas não precisam nem se deslocar de casa, como se fazia antes, para jogar nos cassinos, nos bingos ou em qualquer lugar. As pessoas com um celular, elas podem ter toda a sua vida destruída. São muitos casos de ludopatia já diagnosticados, casos gravíssimos de famílias inteiras que perdem tudo que têm, muitos jovens suicidam em função dessa jogadina que são as bets. Então, nós entendemos que é de fundamental importância que elas sejam proibidas.
0: Heloísa Helena critica a regulamentação do setor e alerta que a arrecadação tributária obtida com as apostas não compensa os impactos sociais causados pelo vício em jogos. Ela acrescenta que grande parte dos recursos movimentados por essas plataformas vai para o exterior.
3: Trabalho.
1: Delegado Éder Mauro, do PL do Pará, defende a criação de uma política de qualificação profissional e reinserção no mercado de trabalho para pais de pessoas com deficiência após a morte de quem era cuidado. A proposta prioriza esse público em programas federais de capacitação e intermediação de emprego.
0: Delegado Éder Mauro afirma que os beneficiários também poderão receber acompanhamento psicossocial e participar de ações de empreendedorismo. Ele argumenta que a ideia é reduzir a vulnerabilidade de famílias que deixaram o mercado de trabalho para exercer o cuidado contínuo.
4: A quarta edição do concurso Eu e a Lei está com inscrição.

0: participem.
1: Relações Exteriores.
2: A proposta que cria política para a reintegração de brasileiros deportados ou repatriados avançou na Câmara. A repórter Silvia Munhato tem mais detalhes.
3: A Comissão de Previdência, Assistência Social, Infância, Adolescência e Família da Câmara dos Deputados aprovou o projeto que cria a política Reintegra Brasil. O objetivo é apoiar a reinserção social e profissional de brasileiros que retornam ao país após repatriação ou deportação. Em 2025, 3.924 brasileiros foram deportados pelos Estados Unidos e outros 3.050 tiveram que sair da União Europeia. A deputada Rogéria Santos, do Republicanos da Bahia, relatora do texto, destacou que esses brasileiros chegam ao país com dificuldades econômicas, mas também com outros problemas.
4: Existe um outro pormenor também, que na sua maioria eles retornam ao Brasil, inclusive indocumentados, com seus documentos expirados, com dificuldades de acessar o poder público, inclusive em relação à saúde. E aí, a política, ela vem trazendo exatamente esse bojo para acolher e reintegrar esses brasileiros.
3: Entre as medidas previstas está a criação de unidades de recepção nos pontos de entrada no país, com encaminhamento para abrigos temporários ou auxílio para transporte até o município de origem. Também deverá ser ofertado atendimento psicológico e assistência social, além da criação de espaços de convivência para mães e filhos e apoio para a localização de parentes no Brasil. O texto ainda concede atendimento prioritário no Cadastro Único para Programas Sociais e prioridade no acesso ao Bolsa Família e ao benefício de prestação continuada. Outras ações estão relacionadas à empregabilidade das pessoas e à proteção de bens adquiridos no exterior. A proposta que cria uma política de acolhimento de deportados e repatriados será analisada agora pelas comissões de Finanças e Tributação e de Constituição e Justiça. Da Rádio Câmara de Brasília, Silvia Munhato.
1: Desenvolvimento Regional.
5: Sérgio Brito, do PSD da Bahia, solicita a realização de uma audiência pública para discutir o projeto que transfere às assembleias legislativas a competência para criar municípios. A ideia é impulsionar o desenvolvimento regional de distritos com potencial econômico.
6: A criação de novos municípios tem relação direta com o desenvolvimento regional. Tem distritos e comunidades que comprovadamente têm capacidade de crescer, se desenvolver, gerando renda e progresso para centenas de regiões pelo Brasil. O projeto estabelece critérios claros e responsáveis, assegurando que novas unidades administrativas tenham viabilidade econômica, social e estrutural, garantindo a sustentabilidade e melhor prestação de serviços à população.
2: Sérgio Brito cita como exemplos os distritos baianos de Roda Velha e Rosário para defender a proposta. Segundo o deputado, o projeto estabelece critérios técnicos para a criação dos municípios e pode facilitar o acesso da população a serviços públicos, além de estimular o desenvolvimento regional.
5: Da Vitória, do PP do Espírito Santo, defende a aprovação de projeto que permite transformar a ocupação regular de terrenos de marinha em direito de uso registrado em cartório. Pela proposta de sua autoria, a União permanece como proprietária enquanto o morador passa a ter o domínio útil do imóvel.
2: Da Vitória explica que a medida alcança ocupantes inscritos na Secretaria do Patrimônio da União com posse pacífica há pelo menos 5 anos. O texto mantém a cobrança anual pelo domínio útil do terreno, além da taxa devida quando esse direito for transferido a outra pessoa.
5: Está pronto para a pauta da Comissão da Amazônia o relatório de Dilvanda Faro, do PT do Pará, ao projeto que amplia garantias em desapropriações por utilidade pública. O texto determina processo prévio e proteção reforçada a comunidades tradicionais e famílias de baixa renda.
2: De acordo com Dilvanda Faro, o projeto supera a lógica patrimonial ao incorporar dimensões sociais, culturais e territoriais, garantindo a manifestação prévia dos atingidos e reconhecendo o valor subjetivo da terra.
5: é de Elmar Nascimento, do União da Bahia, projeto para levar perícias médicas do INSS a localidades de difícil acesso. Entre os critérios previstos estão distância superior a 100 quilômetros da agência mais próxima, problemas de deslocamento da população e demanda reprimida pelo atendimento.
2: A proposta de Elmar Nascimento determina que o atendimento ocorra pelo menos uma vez por mês nessas localidades. Ele explica que, ao cumprir a medida, o INSS poderá utilizar unidades móveis, realizar mutirões, recorrer à telemedicina ou deslocar peritos para os municípios.
1: Meio ambiente.
5: Gleisi Hoffmann, do PT do Paraná, quer proibir a exportação de animais destinados ao abate ou à engorda para abate no exterior. A medida vale para bovinos, búfalos, ovinos, caprinos, suínos e equídeos e prevê multas de até R$20.000 por animal, além de outras sanções para quem descumprir a regra.
2: Gleisi Hoffmann ressalta que a proposta não impede a exportação de animais para reprodução, pesquisa e conservação. Segundo a deputada, a iniciativa amplia a proteção e o bem-estar animal e, ao mesmo tempo, estimula o processamento da carne no Brasil, gerando mais valor e emprego no país.
5: Baleia Rossi, do MDB de São Paulo, defende o projeto que autoriza o sepultamento de animais de estimação em jazigos pertencentes à família do tutor, em cemitérios públicos e privados. Ele argumenta que a proposta reconhece o vínculo afetivo entre os tutores e seus animais.
2: De acordo com Baleia Rossi, o projeto estabelece critérios para o sepultamento dos animais, como a comprovação de que a morte não foi causada por doença infecto-contagiosa. Ele afirma que a medida também exige autorização prévia da administração do cemitério.
5: Mário Frias, do PL de São Paulo, é um dos autores da proposta que endurece as regras de proteção aos animais. A ideia é aumentar as penas para crimes de maus tratos, tornar esses crimes hediondos e impunitíveis e determinar a perda da guarda dos animais pelos condenados.
2: O texto, que tem apoio de Mário Frias, também prevê educação sobre proteção animal nas escolas, atendimento veterinário público com castração gratuita e a criação de um cadastro nacional de pessoas condenadas por crimes contra animais.
1: Justiça.
5: Está pronto para ir a plenário o projeto que prevê punições para quem interditar idoso de forma abusiva. A repórter Paula Bittar explica a proposta.
0: A Comissão de Constituição e Justiça da Câmara aprovou um projeto que cria sanções

0: de assegurar apoio aos que não consigam praticar atos da vida civil de forma autônoma. Para ele, utilizar a medida com finalidade patrimonial e sucessória representa evidente desvio de finalidade e vulnera direitos fundamentais relacionados à liberdade, à autonomia privada, ao patrimônio e à dignidade da pessoa humana. O texto aprovado define a tentativa de curatela por má-fé motivo para excluir o herdeiro da sucessão, resultando na perda do direito à herança. Além da sanção civil, o projeto altera o Estatuto da Pessoa Idosa para aumentar a punição nos casos de apropriação ou desvio de bens. A pena para esse crime, que é de reclusão de 1 a 4 anos e multa, será aumentada de 1/3 até a metade se ele for praticado mediante a instauração de processo de curatela abusiva ou fundada em motivos falsos. A proposta também atualiza termos legais e permite que o juiz reconheça a intenção de enganar de forma mais ágil durante o processo, evitando que a lentidão da justiça beneficie herdeiros de má-fé. A proposta, que cria sanções civis e penais para quem tentar interditar idosos de forma abusiva ou fraudulenta, ainda será analisada pelo plenário. Da Rádio Câmara de Brasília, Paula Bittar.
1: Segurança Pública.
2: Projeto de defensor Stélio Denner, do União de Roraima, inclui na Lei Maria da Penha o monitoramento eletrônico do agressor como medida protetiva de urgência em situações de alto risco à mulher. Segundo o deputado, a iniciativa visa conter a escalada do feminicídio no Brasil.
3: Pelo texto de defensor Stélio Denner, o juiz deverá observar novos critérios para conceder a medida protetiva, como casos de ameaça grave, histórico de agressões e perseguição. O texto também prevê a integração da tornozeleira eletrônica com mecanismos de alerta direto à vítima.
1: Direitos Humanos.
2: Amanda Gentil, do PP do Maranhão, recomenda a aprovação de proposta de emenda à Constituição que inclui a primeira infância como etapa prioritária na proteção dos direitos e garantias das crianças. Relatora da matéria, ela propõe reforçar a obrigação do poder público no desenvolvimento integral até os 6 anos de idade.
3: O substitutivo de Amanda Gentil determina que União, Estados, Distrito Federal e atuem de forma integrada em políticas para a primeira infância. O texto também exige a divulgação dos recursos destinados a essas ações e inclui creches e visitas domiciliares entre as medidas previstas.
1: Educação.
2: Jorge Sola, do PT da Bahia, defende a ampliação das escolas públicas em tempo integral, especialmente no ensino médio. Para o deputado, a política é também uma medida de enfrentamento ao crime organizado, já que é nessa faixa etária que adolescentes são mais vulneráveis ao aliciamento.
4: Oferecer escolas de tempo integral, ou seja, segunda a sexta, de manhã e de tarde, o dia todo, com alimentação durante todo o dia, com formação profissional, com qualificação em várias áreas, cultura, esporte, línguas, e você com isso permite, né, que esse adolescente tenha uma melhor formação e perspectivas futuras, sendo afastado do risco da cooptação pelo crime organizado.
3: Jorge Sola acrescenta que a Bahia já conta com mais de 70 escolas de ensino médio reformadas ou construídas, com laboratórios, auditórios e espaços esportivos, e que outras 252 serão entregues. Ele aponta que a parceria com o Programa Federal Pé de Meia ajudou a reduzir a evasão escolar.
2: Termina agora o Jornal Câmara dos Deputados, produzido pela Rádio Câmara, com trabalhos técnicos de Wellington Teles e apresentação de Luciana Vieira e Val Monteiro. Boa noite.
3: A Voz do Brasil volta amanhã. Uma boa noite para você.
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11: Na Clube tá bom demais, aqui o Ramon Ramonzito chegando, mais uma noite muito agradável com a Clube. Bom demais, hein? Vamos falar de amor, que tal, hein? Muita música boa. A sua participação também. Que legal ter a sua companhia, ter a sua audiência aqui no som da Clube. Simbora até as 2. Com músicas inesquecíveis, com os presentes que você tanto gosta de ganhar aqui no som da Clube, com a enquete também. E atenção, hein? 0800-342-1055. Chegou a sua chance. É isso mesmo. Chegou a hora. Tá valendo agora pra você 2 ingressos pro evento do ano, 15 anos de Zé Neto e Cristiano, o maior show da nossa história, dia 17 de outubro, mês que vem, na Arena Mané Garrincha. Participe dessa promoção e viva essa experiência inesquecível com a sua Clube, tá bom? Bom demais, hein? Tem a enquete também pra você responder até as 2. É um tema muito atual. Tecnologia, redes sociais. Você acredita que ainda dá para encontrar o grande amor pelas redes sociais? Um namorado bom, uma namorada boa? Sim ou não? Ou você acha que a moda antiga, uma paquera no barzinho, na balada, ou até mesmo na igreja, ou pessoalmente, é mais confiável? Repetindo aqui, você acredita que ainda dá para encontrar o grande amor, um namorado legal, uma namorada boa aí pelas redes sociais? Os tempos de hoje, sim ou não? Ou você acha que a moda antiga, uma paquera no barzinho, até mesmo na igreja, pessoalmente, é mais confiável, hein?

0: Essa é a Clube Maroon 5, Girls Like You, aqui no Love da Clube. Bom demais ter você aqui sempre.
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0: Que legal ter a sua companhia, a sua audiência. Vamos que vamos, chegando, recordando, ganhando prêmios também aqui no Som da Clube, respondendo a perguntinha de hoje, que vai até as duas para você responder, tá bom? Responde aí. Já gravou áudio para Clube? Bom demais. Já escreveu? Que legal. Grava o seu áudio. Boa noite pra você. Quem fala?
2: Valdinei, tô falando do Gama.
0: Fala,
2: respondendo
0: Valdinei
2: a enquete aí.
0: O que você pensa?
2: Então, eu acho mais difícil. Dá certo.
0: Dá certo.
2: Às vezes dá certo aí uma história em 1 milhão, mas eu sou da velha guarda. Eu prefiro olho no olho, todo dia vendo a pessoa,
0: aí sim,
2: se relacionando assim.
0: Certo.
2: Tá certo?
0: Beleza.
2: Tá na Clube, tá bom demais.
0: Obrigado, Valdinei, pela sua participação, pela sua opinião aqui no Som da Clube. Você acredita que ainda dá para encontrar o grande amor pelas redes sociais? Ou você acha que a moda antiga, uma paquera no barzinho, numa baladinha, ou até mesmo em uma igreja, ou pessoalmente, é mais confiável para você? Qual que é a sua opinião sobre esse tema, hein? Responde aí, tá? Tem muito mais músicas aqui no Som da Clube, as mais lindas de todos os tempos. 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

0: tocando o som que toca você. Daqui a pouco tem muito mais amor, carinho e paixão aqui no Love da Clube. Mandar um abraço pro meu amigo Paulo. Alô, Paulo, Paulão, gente boa. Merc Conveniência no Sudoeste, tá sempre ligadão na Clube, né, Paulo? Valeu, viu? Obrigado pelo carinho sempre. Tamo junto. Daqui a pouco tem muito mais Love Songs pra você. Fica aí na Clube.
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5: Tá na Clube, tá bom demais. Seguimos com Love Songs, falando de amor com muita música boa. E aí, você acredita que ainda dá para encontrar o grande amor pelas redes sociais? Ou você acha que a moda antiga, uma paquera no barzinho, essas coisas, é bem melhor?

0: da música boa, Information Society Repetition, aqui no Love Songs da Clube.
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0: E continua até meia-noite você participando, interagindo, gravando áudio aí, através do 0800-342-1055. 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Boa sorte para você. Sobre a enquete que estamos perguntando até as duas, você acredita que ainda dá para encontrar o grande amor? Namorado bom demais, uma namorada bacana, hein? Pelas redes sociais? Ainda acontece hoje em dia com a tecnologia? Ou você ainda é daquele modo mais antigo e tal? Ou você acha que a moda antiga, uma paquera no barzinho, na igreja ou pessoalmente, é mais confiável na sua opinião? A Catarina de Santa Maria escreveu o seguinte: eu sou da moda antiga, eu prefiro marcar um encontro e conversar com a pessoa pessoalmente do que ficar só nas redes sociais o tempo todo. Obrigado, viu, Catarina, pela participação, pela audiência aqui no Som da Sua Clube. Alô pra Mara Miguel. Ô, Mara Miguel, some não, viu? É bom demais ter você aqui, sempre na Clube. Mara Miguel, que participa sempre com a gente. Indaial, Santa Catarina. Beijo pra você, minha amiga. Continua recordando, ouvindo muita música boa, né? Valeu. Participe você também. 0800-342-1055. Duran Duran.

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0: Coisa boa ter você aqui sempre junto com a gente. A gente vai abrir a segunda hora do Love Songs até meia-noite. Meia-noite tem o Por Amor nesse clima especial de muito romantismo, muito carinho, muita paixão, muita música linda para você curtir e muitos prêmios também. Chegou a sua vez, a sua chance. 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

5. Se você é de Brasília ou de qualquer lugar do Brasil, participe da promoção e concorra a 2 ingressos, tá? Venha viver essa experiência inesquecível com a Clube. 0800-342-1055. Você acredita que ainda dá para encontrar aquele amor pelas redes sociais? Ou você acha que a moda antiga, uma paquera no barzinho, na igreja ou pessoalmente, é mais confiável? É melhor? O que você acha sobre esse tema aí? Participe no WhatsApp da Clube. Nesta hora, muita música boa. Vai ter Tribalistas, Alicia Keys, Phil Collins, Adrian Gilbert, Ed Sheeran e muito mais no som da Clube. As mais lindas músicas a Clube traz pra você recordar bons tempos. Rogue Set na Clube.

0: A Clube só toca música boa pra você. Seal, Kiss from the Rose, no Love Songs da Clube, que segue com muita música boa. Você participando o tempo todo aqui junto com a gente no Som da Clube, escrevendo no WhatsApp da Clube, gravando seu áudio também. Boa noite pra você, seu nome?
1: E Davi, motorista de aplicativo.
0: E aí, Davi?
1: Estou aqui trabalhando, legal, e curtindo, hein? A Clube.
0: Aí sim, hein? Ah.
1: É, sobre a enquete aí.
0: O que você pensa?
1: Conhecer pessoa pela rede social.
0: Isso.
1: Acredito que hoje em dia tá muito difícil, viu?
0: Ah, é?
1: Você encontrar uma pessoa assim, relacionar com a pessoa.
0: Entendi.
1: Através da rede social. Ultimamente as pessoas estão muito artificial. Boa noite, Clube, até a próxima.
0: Valeu, Davi, bom trabalho pra você. Obrigado pela carona aí, pela companhia aqui no Som da Clube. Continue participando aí, tá?

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0: 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Mais uma que você curtiu.
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0: Até meia-noite, daqui a pouquinho vai começar o Puro Amor pra você com essas músicas inesquecíveis. Também a sua interação, a sua participação. O jeito Clube de tocar músicas lindas e de presentear você também, tá? Daqui a pouco tem convites aí pro show do Luan Santana, registro histórico, dia 10 de outubro, a partir das 5 da tarde na Arena Mané Garrincha. Boa sorte pra você, grava o seu áudio respondendo a perguntinha, pode ser de alôzinho também, de carinho, romântico, o programa você sabe, né? É muito romântico. Quem fala?
2: Aqui é Cláudio de Borba, Amazonas.
0: E aí, Cláudio?
2: Quero deixar um abraço especial a todos os ouvintes da Rádio Clube FM.
0: Aí sim, hein?
2: De todo o Brasil, não só de Brasília. Essa rádio que é um sucesso.
0: Valeu.
2: Em todo o Brasil. E eu estou ouvindo aqui em Borba, no estado do Amazonas. Quero deixar
0: legal,
2: também um beijo especial ao meu grande amor, Jana. Abraço. Tá na Clube? Tá bom demais.
0: Valeu, Cláudio.

0: rádio oficial da música boa, Drive the Cars, no Love Songs da Clube.
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0: Tá na hora, quem tá ganhando é você, Felipe da Rosa Lima do Paranoá, final do fone 1118. Felipe da Rosa Lima do Paranoá, final do fone 1118. Tá se dando bem aqui na Clube. Valeu, valeu, hein? Bom demais saber que você ganhou presentes aqui, esses convites pra curtir o Luan Santana. O Love Songs de volta amanhã às 10 da noite. Já já tem um Por Amor, fica na audiência da Clube.
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você acha que a moda antiga, uma paquera no barzinho, na feira, na igreja ou pessoalmente, rende mais, é mais confiável? Comenta aí através do 0800-342-1055. Simbora! Vai ter Lady Gaga nessa hora, Christina Perry, Jason Mraz, George Michael e muito mais. The Human League.

0: 24 horas por dia. As melhores, as mais lindas, as mais românticas também. Bom demais, hein? Mais um dia com você. Que legal. Seja bem-vindo, bem-vinda você que tá chegando agora aqui no som da sua clube. Daqui a pouco tem presente para você. Tem multiprocessador Mondial para te ajudar bastante aí, né? Na sua cozinha. Fabrício, Campos Altos, Minas Gerais, sempre participa com a gente aqui, sempre com uma opinião bem legal. Comenta aí, vai, sobre a enquete.
1: Acho que de uma maneira mais próxima, uma maneira mais, digamos assim, ó, presencial.
0: Entendi.
1: É mais confiável do que essas online, viu?
0: Certo.
1: Tá na clube, tá bom demais.
0: Obrigado, viu? Fabrício, pela audiência, pela participação aqui no Som da Clube, bom dia pro Gabriel Vitor, do setor sul de Formosa. Alô, Formosa. Alô, Gabriel Vitor. Bom dia pra você, obrigado, viu? Alô, o Alisson que tá curtindo a clube em Pedreiras, no Maranhão. Valeu, o Alisson, Pedreiras, Maranhão. Obrigado pela companhia, pela audiência. Jovenes tá com a gente também, direto de Lusiânia. Jovenes Correia, direto de Lusiânia também, tá participando aqui junto com a gente. Valeu, bom demais. Quartou, né, Grazi? Grazi de Alfenas também tá aqui e escreveu. Sobre a enquete é muito relativo, pois não depende só do ambiente ou lugar, mas do caráter e da intenção da pessoa. É mais ou menos sobre isso. Grazi de Alfenas, obrigado, viu? Respondeu pra gente aqui também. Participe você, fique à vontade, grava o seu áudio aí, escreva também, coloca o seu nome, a cidade de onde você escreveu, gravou o áudio, grava também aí seu nome direitinho e a cidade também para você participar de todas as promoções. 0800-342-1055. Tem mais músicas no Puro Amor da Clube. Jason Maras, I'm yours. Bom dia.

0: mais. Lulu Santos, apenas mais uma de amor. Em mais um dia que tá começando aqui. Você curtindo muita música boa, ganhando presentes também aqui no Puro Amor da Clube, que vai até às duas, a madrugada viva. Continue você interagindo, escrevendo no WhatsApp da Clube, participando, gravando áudio também sobre a enquete que você responde até às duas. Bom dia pra você, seu nome?
1: Que é o Lucas de Cataguases, Minas Gerais.
0: E aí, Lucas?
1: Respondendo a enquete da noite.
0: O que você pensa?
1: É possível encontrar o grande amor nas redes sociais?
0: E aí,
1: eu acredito,
0: sim ou não?
1: Que sim. É possível, sim. O amor pode começar em uma simples conversa pelas redes sociais, mas é no encontro, na convivência, que a verdadeira conexão acontece. Entendi. Afinal, quando é verdadeiro, até a distância vira o caminho.
0: Olha.
1: Tá na clube?
0: Boa.
1: Tá bom demais.
0: Obrigado, Lucas, participando com a gente aqui também, sempre gravando áudio, bom demais. E grava o seu áudio também, respondendo aí a nossa perguntinha de hoje, ou começou ontem, né? Na terça-feira. Já estamos em uma quarta-feira, 16 de setembro de 2026. E a perguntinha é a seguinte: você acredita que ainda dá para encontrar o grande amor pelas redes sociais? Um namorado especial, uma namorada especial? Ou você acha que a moda antiga, uma paquera no barzinho, na balada, nas festas, ou até mesmo na igreja ou pessoalmente, é mais confiável? Responde aí, 0800-342-1055. Tem mais músicas aqui na manhã da Clube, né? Aproveita, segue a Clube aí no Instagram, @clubefmbrasil. Você fica sabendo de tudo. Vai no site da Clube também, clube.fm. Kiss Me.

0: Aqui é Clube Rádio Oficial da Música Boa, a regravação de I'll Be There, Mariah Carey, no Por Amor da Sua Clube, que segue com muita música boa, a sua participação o tempo todo, através do 0800-342-1055, grava o seu áudio com o seu nome, a cidade que você gravou, escreva também no WhatsApp da Clube, coloca o seu nome também, a cidade de onde você escreveu. Combinado? Nesta quarta-feira, é mais um dia que tá começando com você. Bom demais para você ouvir muita música boa, ganhar o seu presente também aqui no Som da Clube. Sobre a perguntinha, redes sociais, ou é melhor frente a frente para namorar, achar aquela pessoa especial, hein? Bom dia para você. Seu nome?
1: Eu sou a Jusilene, aqui de Jundiaí.
0: Oi, Ju.
1: E respondendo o tema,
0: bem-vinda.
1: Será que ainda é possível encontrar um grande amor pela internet?
0: E aí, sim ou não?
1: Acho que sim, mas no meu caso, eu dei muita sorte. Encontrei
0: certo.
1: O meu primeiro amor,
0: oh.
1: O meu primeiro emprego.
0: Olha que legal.
1: Aos 15 anos. Já faz tantos anos que aquele colega de trabalho virou meu namorado.
0: Olha.
1: O meu primeiro amor.

0: encontrar meu grande amor.
1: Entendi.
0: Uma boa noite a todos.
1: Pessoalmente e no trabalho, né? Pode virar até uma enquete essa sua resposta aí. Obrigado, viu, Ju, pela participação aqui no Som da Clube. Já já o seu presente aqui, tá? Multiprocessador Mondial. Continue participando o tempo todo aqui. Nesse dia que tá começando, bom dia pro Júnior de Ouro Verde, Minas Gerais. Valeu, Júnior. Bom dia pra você, obrigado. Escreveu pra gente aqui.

0: tocando o som que toca você, as mais lindas músicas, hein? 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
0: E agora, multiprocessador Mondial, quem tá ganhando? Letícia Maria Rosa Alves, do Núcleo Bandeirante, final do fone 1118. Letícia Maria tá se dando bem aqui com um presente especial aqui na sua clube, tá? Você participa e ganha prêmios o tempo todo.

Sona Clube tá bom demais. Seguimos ao vivo via satélite para todo o Brasil, 1:03 nesta quarta-feira, 16 de setembro de 2026. Vamos chegando e participando aqui no Som da Clube. Você ganha o seu presente. Daqui a pouquinho tem ventilador Mondial, potente, silencioso e perfeito para suas noites de sono, tá? Manda aí a sua mensagem e concorra. 0800-342-1055. Participe também da enquete. Você acredita que ainda dá para encontrar o grande amor pelas redes sociais, o grande amor da sua vida? Ou você acha que a moda antiga é legal, hein? Uma paquera no barzinho, nas festas e baladas, boates, hã? Ou pessoalmente é mais confiável? Comenta aí sobre essa perguntinha. Até as duas você interage, curte muita música boa para você. As duas? Ah, você vai ficar ouvindo também essas lindas canções com a Madrugada Viva. Combinado? Participe aí no 0800 da Clube. Nessa hora tem Susan Vega, Guilherme Arantes, Fergie, vai ter James Blunt, Cyndi Lauper, Akon, Atlantic Star e muito mais.

0: Música Clube, a rádio oficial da música boa, Fergie, Girls Don't Cry, aqui no Por Amor da Sua Clube, que segue ao vivo até as duas a madrugada viva. Muita música boa pra você também, a sua participação o tempo todo. Aqui é assim, viu? Você já começa mais um dia, um novo dia, ganhando presente, ouvindo muita música boa. Que legal ter a sua audiência. Onde é que você tá ouvindo a Clube, hein? Em casa, no seu trabalho, qual cidade? Comenta aí, fique à vontade no 0800-342-1055. Bom dia pra você! Responde aí sobre a perguntinha, vai.
1: Participando da enquete.
0: Aí sim, hein?
1: O que
0: você acha?
1: Um encontro virtual.
0: Isso.
1: Já tá interessante.
0: É?
1: Mas realmente o olhar, olho no olho. É o que faz a diferença.
0: Verdade.
1: E dá pra descobrir o que a gente vê na outra pessoa.
0: Concordo com
1: o que
0: você.
1: Realmente ela quer. Porque aí aquela sintonia, aquela conexão.
0: Certo.
1: Que completa um ao outro.
0: Aí sim, hein?
1: Primeira participação na Clube.
0: Oba!
1: Agora é só na Clube.
0: Edis! É você, Edis. Obrigado, viu? Seja bem-vindo sempre, Edis Souza do Paranoá. Ó, palmas pra você. Bom demais ter a sua companhia aqui no Som da Clube, tá? Continue você escrevendo no WhatsApp da Clube com o seu nome e a cidade também, gravando áudio. Já já, ventilador mundial de presente também. E aí, você quer ouvir uma pedrada? Que tal essa aí? Que pedrada, hein, gente? Que música linda do saudoso Jimmy Cliff, aqui no Som da Clube, no Por Amor, Now and Forever.

0: tá? Always. Saudade, hein? Mais uma que você recordou, 1987, aqui no Som da Clube. Já já tem presente pra você que tá interagindo, participando, escrevendo aí no WhatsApp da Clube. Ventilador da Mondio, bons ventos pra você. E você merece ganhar os melhores presentes aqui no Som da Clube, tá? Sobre a nossa enquete, que vai até as duas, até daqui a pouquinho. Bom dia pra você, ouvinte clube. Comenta aí, vai.
1: Rapaz, eu acho que é válido. Agora, afinar tem que ser pessoal, né? Tem que conhecer os detalhes, tem que conhecer a vida a dois.
0: Certo, entendi.
1: Porque só pela internet não dá rock, não. Vamos direto do Corpo da Palha, Península da Norte, tá com você, tá na Clube, tá bom, viu?
0: Grande Nunes, bom dia pra você, obrigado pela audiência, sempre pela participação, valeu, valeu, hein? Bom dia pra Thalita que tá com a gente, o Alan tá com a gente também, valeu pela companhia, Francisco, André Ribeiro também tá com a gente, o João Batista, bom dia João Batista, valeu pela participação aqui no Som da Clube, tá? 0800-342-1055, dá tempo ainda de você participar aqui no Por Amor da Sua Clube. Com esses clássicos, hein? Fica bom demais, né? A todo instante é a sua música, aquela música que te faz recordar bons tempos. Na Clube, Elton John.

0: You'll Be My Heart, Phil Collins, aqui na quarta-feira da sua clube. Bom demais, né? Ouvir esses clássicos internacionais, nacionais, que você ouve aqui no som da clube.
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0: E agora, ventilador Mondial, quem tá levando? Pedro Igor Lima Soares, de Ceilândia, final do fone 1781. Pedro Igor Lima Soares, que mora na Ceilândia, final do fone 1781. Bom demais, hein? Gostou? Fica aí, que a madrugada viva tá chegando. O André tá chegando pra te fazer companhia com esses clássicos, com a enquete, os prêmios que você gosta de ganhar também na clube. Até aqui esteve o Ramonzito. A gente se fala às 10 da noite no Love Songs da Clube. Real Speed Reagan. 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

espero te encontrar muito bem por aqui. Espero que você esteja feliz, alegre, animado, contente. Bora, porque nós estamos na metade do mês, né? Isso é muito bom. E por falar em metade do mês, tem mês que o salário chega, a gente fica todo animado, né? E aí o dinheiro não dura o mês inteiro, não acontece? Chega na metade do mês, o dinheiro, ó, já foi, meu amigo, já era. Aí começa aquela operação contenção de gastos, né? A gente deixa de gastar aqui, corta ali, aquele luxinho, né? A gente deixa de fazer.

0: Quem tá ouvindo e curtindo em Três Corações é a Marcinha. Bom dia, Marcinha. Obrigado pelo carinho, viu? E você, onde você está ouvindo a clube, manda sua mensagem também. Braslândia, bom dia, Kátia. E você, tá fazendo o quê? Tá no seu trabalho? Tá levando a clube de carona? Ó, daqui a pouquinho tem um multiprocessador Mondial. 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Vai te ajudar demais aí na cozinha, né? 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Ele é liquidificador também, é potente, viu? 1000 watts de potência, pica, rala, processa, liquidifica, é sensacional. E aí, você tá querendo? Então já manda sua mensagem pra gente. A nossa pergunta é a seguinte: às vezes o nosso dinheiro não chega no fim do mês. E quando o dinheiro acaba no meio do mês, qual é a primeira regalia, o primeiro luxinho que você corta? É comer fora, é pedir comidinha pro iFood, aquelas comprinhas pela internet, né? Qual é o primeiro luxo que você corta? Ô, JC, fala aí pra gente, rapaz.
1: É situação difícil, hein, André?
0: Sim.
1: Acredito que a maioria dos brasileiros estão passando por isso, hein?
0: Verdade.
1: Salário não tá chegando ao final do mês.
0: Chega nada.
1: A primeira alternativa que eu faço é parar de sair, né? Final de semana, barzinho. É, esse tipo de coisa aí. Acontece, né? Tá na clube, tá bom demais.
0: Pra fazer o dinheiro chegar, né, ao fim do mês, o que que você sacrifica primeiro? Você corta alguma coisa? Conta aí pra gente, grava seu áudio, manda pra clube. Chegando Nazaré, Dream On, bom dia pra você.

Bombe tá bom demais. Foreigner, I wanna know what love is. Pra você um ótimo dia, excelente quarta-feira, bom demais ter você aqui na clube. Vamos falar da Mega Sena. Gente, ninguém acertou as 6 dezenas da Mega Sena, né? Sorteadas ontem. O prêmio acumulou em 102 milhões para o próximo sorteio, que está marcado para amanhã. As dezenas sorteadas foram 14, 23, 53, 56, 57 e 60. Na quina, com 5 acertos, 49 apostas foram contempladas com R$53 mil cada. A quadra, com 4 acertos, irá pagar R$1.185 para 3.632 apostadores. Outras informações também você pode conferir no site da Clube, clube.fm. Lá, inclusive, tem as nossas promoções.

0: a Bianca. E você, onde você está ouvindo a Clube, já manda sua mensagem pra gente também. Já já tem multiprocessador Mondial Turbo Chef 7 em 1 para facilitar sua vida na cozinha. E o nosso bate-papo de hoje é o seguinte, meu amigo. Todo mundo passa por isso, uma vez ou outra, né? Ou sempre. Dinheiro acabar no meio do mês. Acontece, não acontece? De vez em quando acontece. E aí, o que, que você faz quando o dinheiro acaba no meio do mês? Qual é a primeira regalia que você vai lá, ó, e corta? É comer fora de casa, ir no salão de beleza, né? É ir no barbeiro, é tomar aquela cervejinha no boteco, fazer aquele churrasquinho no fim de semana, fazer as comprinhas da internet, pedir iFood, o que você corta? Conta aí pra gente, bom dia!
1: Bom dia, André, eu sou a Juscilene aqui de Jundiaí. Quando o dinheiro acaba no fim do mês, a primeira coisa que eu tenho que cortar são as unhas.
0: Não faz a unha.
1: Não dá, viu? Aí tem que respirar fundo, pegar o esmalte em casa e fazer o salão da Juscilene funcionar.
0: Tá
1: é
0: bom.
1: Isso. Um bom dia a todos.
0: Valeu, Ju. Beijo.

0: da Clube, Hurts Dream.
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0: Grande clássico, né? Essas irmãs arrebentam. Ó, manda sua mensagem pra gente, tô esperando você por aqui, tá bom? 0800-342-1055, tá chegando a hora daqui a pouquinho. Olha que presente legal que tem aqui esperando por você. Não é qualquer presente, é um super presente da Clube. 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Então manda sua mensagem, tá bom? Luziane, bom dia pra Patrícia, Morro Agudo, Paulo César, Campos Altos, o Fabrício, Monsenhor Hipólito no Piauí, tá o Zezito. Grande abraço, obrigado pelo carinho, viu? E você, onde você está ouvindo a Clube, já aproveita também, manda sua mensagem, estamos trocando uma ideia e falando quando o dinheiro não dura, né? O mês todo. Isso acaba acontecendo. Às vezes, na metade do mês, o dinheiro já era, o pagamento já foi. Que você corta primeiro? Qual regalia que você vai lá e corta, né? Tem aquele luxinho que a gente gosta de fazer quando tá com grana. E quando a grana acaba, que você corta? Conta aí pra gente, vai, fica à vontade, participa. Bom dia, Edis. Diz aí, rapaz.
2: Bom dia, Clube FM. A primeira coisa que eu corto logo de cara, porque eu sei que um gasto pode se elevar, é uma cervejinha, aquela carne, aquele churrasquinho chegando no serviço.
0: Rapaz, ah, é bom, né?
2: São das primeiras coisas que eu corto. Uma saída para o bar, evitar os convites com os amigos, porque senão o salário aperta mais ainda. E daí que não sobra até o final do mês. Tá na Clube, tá bom demais.
0: Valeu, Eds, grande abraço. Haraway, é início na Clube. Você corta o quê? Conta aí.

0: Clube tá bom demais. 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
0: Chegou a hora de saber quem tá levando o multiprocessador Mondial Turbo Chef 7 em 1, bacana demais. Bora saber quem tá levando esse super presente da Clube. É a Daniele Amorim Rebouças, de Taguatinga. Final do telefone da Daniele é 8842. Ô Dani, se deu bem demais, hein? Parabéns.
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deixa de fazer, fala, olha isso aqui, não vai dar, senão a grana vai zerar. É aquele churrasquinho, a cervejinha, aquela ida no salão de beleza, hein? Almoçar, janta fora, pedir comida no iFood, aquelas comprinhas, né? Pela internet. Que você corta primeiro? Conta aí pra gente, vai, grava seu áudio, manda pra clube 0800-342-1055, você tá ligado? E a gente ama te presentear, né? Você sabe que a clube ama, adora te presentear. 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E aí, você tá querendo? Então manda sua mensagem, capricha aí no seu áudio, manda pra gente, tô te esperando por aqui. Bora de música boa, chegando na Clube Fate Hill, Brett, pra gente curtir, relembrar e matar a saudade desse tema que é bem legal, né?

0: e Júnior, as quatro estações. Pra você, um ótimo dia ouvindo Curtindo a Clube.
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0: Participa também, manda sua mensagem pra gente no 0800-342-1055, Riacho Fundo 2. Um abraço pro Wanderson e também pra sua namorada Verônica. Estão ligados, Curtindo a Clube. Formosa, tá o José Antônio. E você, onde você está ouvindo a gente, já manda sua mensagem também. Águas Claras, abraço pro Marcelo, pra Luciana e pra Jéssica, Uberaba, o Gustavo, a Fabiana e também a Natália. Daqui a pouquinho tem presente, hein? Tem a inscrição pra corrida Talk Run, a corrida mais animada de Brasília. E aí, você tá querendo participar dessa com a gente? Então corre, manda sua mensagem, tá bom? Estamos por aqui batendo um papo e falando a respeito de grana. Pagamento às vezes não dura até o fim do mês, né? Chega no meio do mês, ó, pagamento já era, acaba. Acabou a grana. Qual é o luxo que você corta primeiro, né? Tem alguma regalia que você corta rapidinho quando o dinheiro tá acabando, hein? Hã? É aquela cervejinha, churrasquinho no fim de semana, comer fora de casa, salão de beleza, aquelas comprinhas na internet, né? Pedir as coisas pelo iFood, o que que você corta rapidão aí? Conta pra gente, grava seu áudio, manda pra clube, bom dia!
2: Bom dia, André, aqui é o Paulo de Morragudo. Oh. É, tem que cortar o salão de beleza da mulher, né?
0: Ah, é, rapaz?
2: Manicure.
0: Tadinha.
2: Só não pode cortar a cervejinha do dia da folga, né? Aí trabalha. Tá na clube, tá bom demais.
0: Valeu, grande abraço pra você, Paulo. Abração pra galera da Usina Bela Vista, o pessoal da Frente 13, alô Chicão, abraço pra você também, obrigado pelo carinho sempre, bora de música boa, na clube chegando Nelly, Dilema, pra você uma ótima quarta.

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Richard Marx, right here.

0: Alphaville Forever Young, para você um ótimo dia ouvindo, curtindo a Clube. Vamos falar de futebol, meu amigo. Pois é. Na Argentina, o Fluminense perdeu para o Platense por 2-1 pelo jogo de volta das quartas de final da Copa Libertadores, mas se classificou às semifinais devido à vitória por 2-0 no jogo de ida. Agora o tricolor das Laranjeiras aguarda na próxima fase o vencedor do duelo entre Palmeiras e LDU. E o Vasco, hein, está classificado para as semifinais da Copa Sul-Americana. O Cruz Maltino venceu o Santa Fé por 2-0 em São Januário pelo jogo de volta das quartas. Com uma formação alternativa, os reservas Bruno Duarte e David fizeram os gols. O adversário do Vasco na semifinal será o Boca Juniors, que eliminou São Paulo no empate em 1-1 no Morumbi. O São Paulo se despediu da Sul-Americana nas quartas de final, como perdeu o duelo de ida por 1-0. O tricolor paulista foi eliminado com placar agregado de 2-1. Agora, a equipe tem apenas o Brasileirão a disputar. 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Se você ainda não tá seguindo a gente, vai lá seguir, tá bom?
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0: manda sua mensagem pra gente, tô te esperando. Daqui a pouquinho tem inscrição pra Talk Run, a corrida mais animada de Brasília. Você pode faturar, né, essa inscrição, e ainda lá você vai ter foto grátis, medalha personalizada, película premium, área VIP, ativações, corona e aquele churrasquinho pós-prova. Bom demais, hein? Você tá querendo? Então manda sua mensagem pra Clube no 0800-342-1055. Nós estamos trocando uma ideia e falando quando a grana acaba no meio do mês, né? E às vezes acaba no comecinho do mês também. Eu quero saber qual é a primeira regalia que você corta. Tem alguma que você corta? Ou você já começa o mês cortando alguma coisa? Conta aí pra gente, manda sua mensagem. E aí, Patrícia?
2: Eu sou uma pessoa muito organizada, então eu não preciso cortar nada durante o mês. Eu já corto no começo do mês,
0: já sai cortando
2: no começo da semana.
0: Entendi.
2: Então eu sou uma pessoa bastante organizada. Então no final do mês eu não preciso cortar nada, já é tudo programado. A minha vida é toda programada. Então o dinheiro sempre dá certo, sempre dá o mês inteiro. Não é muito, mas a gente economiza já durante o mês todo. Aqui é Clube, tá na Clube, tá bom demais.
0: Valeu, Paty.

0: sexta-feira, como é bom ter você aqui na Clube participando com a gente. Já já tem presente, hein?
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0: Inscrição pra corrida Talk Run. Tá chegando a hora. Largada e chegada no Brasília Shopping. Vai ser legal demais, hein? Tem foto grátis, medalha personalizada, película premium, área VIP, ativações, pós-prova com aquela corona geladinha, churrasquinho. E aí, você tá querendo? Então manda sua mensagem pra gente. Bate-papo de hoje tá rolando, hein? Quero saber se de repente o dinheiro acabasse aí no final do mês, no meio do mês, na verdade, né? Se durar até o final do mês, tá ótimo, né? E de repente se a sua grana termina no meio do mês, salário acabou ali, o que você cortaria? Qual o primeiro luxo que você vai lá e corta? Hã? É comer fora, é tomar aquela cervejinha, fazer aquele churrasquinho com os amigos, ir pro salão de beleza, aquelas comprinhas da internet, né? O iFood, o que você corta primeiro? Qual aquele luxo que vai embora? Conta aí pra gente, grava seu áudio, manda pra clube, tô esperando você por aqui, tá bom? São Sebastião, bom dia pro Alexandre, a Cláudia, a Larissa, Recanto das Emas, tá o Fernando, a Simone e também a Letícia. E você, onde está ouvindo a clube? Já manda sua mensagem. Oi, Gê, bom dia.
2: Bom dia, André. E quando o dinheiro vem cortando, é, primeira coisa que eu tiro, que eu deixo de comprar, no caso, é queijo, queijo e chocolate.
0: E chocolate.
2: Aí o dinheiro fica curto, já não dá mais pra comprar.
0: Tá bom.
2: É que a clube tá bom demais.
0: Oi, Gê, beijo pra você.

E eu quero saber quando o dinheiro acaba no meio do mês, qual é a primeira regalia que você vai lá e corta? Tem alguma? É comer fora de casa? É de repente pedir aquele iFood? É tomar aquela cervejinha, fazer aquele churrasco com os amigos e no salão de beleza? Qual é a regalia que vai embora? Diz aí pra gente, conta aí, grava seu áudio.

0: gostoso, um ótimo dia, tá bom? Pensamento positivo que tudo vai dar certo. Daqui a pouquinho tem presente, tem dois rodízios na Galeteria Serrana pra você almoçar do jeito certo, gostoso. Que delícia! E aí, você tá querendo esse presente? Então manda sua mensagem. Hoje nós estamos por aqui trocando uma ideia e falando a respeito de grana, né? Às vezes a grana acaba no meio do mês e eu quero saber qual o primeiro luxinho, né? Aquela regalia que você corta quando a grana encurta. É a cervejinha, é o churrasquinho, é sair de casa, né? De repente pedir comida pelo iFood, ir no salão de beleza, fazer a unha. Qual é a regalia, aquele luxo que você corta quando a grana encurta? Conta aí pra gente, grava seu áudio 0800-342-1055. Bom dia, Braslândia. Quem tá por lá é o Rogério, a Denise e também a Amanda. Belo Horizonte, bom dia pro Maurício, pra Regina e pra Rafaela. E você? Onde você está ouvindo a Clube, já manda sua mensagem pra gente também, né? Tem coisa que é fácil cortar, agora tem coisa que dói. Que você corta quando a grana fica curta? Bom dia, Fabrício.
1: Bom dia, Clube. Bom dia, André. A primeira coisa a fazer em todas as hipóteses é evitar sair de casa.
0: Não sair de casa.
1: Para não gastar em coisinhas supérfluas.
0: É uma boa.
1: Tá na Clube, tá bom demais.
0: Quando a gente

0: oficial da música boa, Zezé de Camargo e Luciano, Átomos. E você participa com a gente também, manda sua mensagem. Na Clube você começa o dia com música boa, com presentes, com informações. Gente, a Caixa Econômica Federal marcou uma nova mesa de negociação com os empregados para esta quarta-feira, hein? Em meio à greve dos trabalhadores da instituição, que segue sem prazo para terminar. A paralisação começou na última quinta-feira, dia 10, depois que os trabalhadores rejeitaram uma proposta anterior para a renovação. O principal ponto do impasse é a Saúde Caixa, plano de assistência médica dos empregados. Os trabalhadores rejeitaram a mudança no modelo de custeio, que, segundo a categoria, podem aumentar os gastos de empregados aposentados e dependentes. 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
0: Manda sua mensagem já já. Tem par. Par nada, né? São dois. É um par também. São dois rodízios. Vai. Pra Galeteria Serrana. Par de rodízios. Pra Galeteria Serrana, pra você saborear com aquela pessoa especial. Hã? Aquele almoço especial. Que delícia. E aí, você tá querendo curtir essa por conta da Clube? Então manda sua mensagem no 0800-342-1055. Quem sabe você vai na Galeteria Serrana saborear esse rodízio maravilhoso do jeito certo, né? Que delícia, é bom demais. E aí, você tá querendo? Então manda sua mensagem, tá bom? Nós estamos hoje por aqui falando a respeito de dinheiro. Quando a grana não dura o mês todo, a grana acaba no meio do mês. E aí, se isso acontece, o que você faz? Você corta que regalia, que luxo você corta, né? Deixa de sair de casa, fazer aquelas comprinhas pela internet, corta o salão de beleza, aquela cervejinha com os amigos, o churrasquinho do fim de semana, né? E que você corta aí, conta pra gente, grava seu áudio, manda pra Clube. Bom dia!
2: Bom dia, meu amigo André, aqui é Verão de Portugal.
0: Ô, Verão!
2: André, quando a grana encurta,
0: e aí?
2: Primeira coisa que eu corto é comer fora de casa.
0: Comer fora?
2: Praticamente eu como fora de casa todo dia.
0: Entendi.
2: Almoço, né?
0: Sim.
2: Aí quando a grana encurta, aí a gente tem que levar aquela famosa quentinha de casa, viu? Tá bom, meu amigo?
0: Tá bom.
2: André? Tá na Clube, tá bom demais. Um abraço pra vocês do Brasil.
0: Valeu, Verão. Grande abraço na Clube. Adel, set the fire to the rain. Bom dia.

0: Demais, a rádio oficial da música boa, Brian Dancer from the Heart.
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0: Aproveita pra você mandar sua mensagem pra gente também, tá chegando a hora, já já tem dois rodízios na Galeteria Serrana, presente da clube pra você. E acho fundo, quem tá curtindo é a Karen. Oi Karen, bom dia, obrigado pelo carinho, bom despacho, tá o Júlio em Barretos, o Paulo Contelli, Navegantes também, o nosso amigo Júlio, grande abraço, obrigado pelo carinho, viu? E você, onde você está ouvindo a clube, já aproveita também para mandar sua mensagem. Estamos batendo um papo e falando a respeito de grana. Estamos na metade do mês e às vezes a grana acaba na metade do mês. Antes do mês pensar em terminar, o dinheiro já tá acabando. E aí, quando o dinheiro acaba na metade do mês, que você corta? Qual regalia você deixa pra lá, né? Deixa de fazer. Conta aí pra gente, manda sua mensagem, quero saber. Ô Valdinei, bom dia.
2: Bom dia a todos, bom dia Andrezão. Então, aqui em casa, a primeira coisa que a gente corta é o Premier.
0: Ah, é?
2: E a esposa não pode cortar o futebol aí.
0: Sem jogo.
2: Ela vai cortando os streams aqui de casa.
0: Aí, ó.
2: TV por assinatura, alguma coisa assim. Tá certo? Tá na clube? Tá bom demais. Não.

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1: Dois rodízios na Galeteria Serrana. Quem está levando é o Valdinei Cordeiro dos Santos, do Gama. Final do telefone do Valdinei é o 0390. Vai pegar um dia da semana e vai saborear com acompanhante o rodízio da Galeteria Serrana. Parabéns, Valdinei!

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0: Pra você, um ótimo dia ouvindo Curtindo a Clube 5:17.
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0: Vamos dar um giro de temperatura. Como fica o tempo hoje em Chapecó? O dia amanhece gelado na capital do oeste catarinense. Mas o tempo fica limpo e o sol predomina ao longo do dia, sem chance de chuva para hoje, tá? A mínima foi de 5 graus na madruga e a máxima não passa dos 18 graus à tarde. O tempo melhora na região de Ourinhos. Após o início de semana instável, hoje o céu fica apenas parcialmente nublado, dando trégua para chuva, 0% de probabilidade. Os termômetros registraram mínima de 13 e a máxima sobe um pouquinho, tá? Chegando aos 24 graus. A capital federal segue com clássico calor de setembro, registrando sol entre nuvens. Pode ter pancadas de chuva isoladas com trovoadas entre a tarde e a noite. Clima abafado com mínima de 18 e máxima atingindo 31 graus. A umidade do ar oscila bastante, tá? Por conta do calor e da aproximação da chuva, variando entre 31% nas horas mais quentes da tarde e 63%. 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Vai lá, tem as nossas promoções também, tá bom? Manda sua mensagem pra Clube, você que tá aí acordando com a gente, Taguatinga tá o Sérgio, a Helena, a Juliana, Sobradinho tem o meu xará, o André, a Rosana e também a Vanessa. Paranoá, bom dia pro Walter, pra Sueli, pra Pamela, Varginha, ô Roberto, abraço pra você, pra Célia e também pra Patrícia. Estamos falando a respeito de dinheiro, né? Às vezes o pagamento não dura até o fim do mês, chega na metade e o pagamento já era. E quando o dinheiro acaba no meio do mês, qual é a primeira regalia que você corta? Tem algum luxinho que você corta aí, né? Aquela cervejinha, aquele churrasquinho, né? Comer fora de casa, ir no salão de beleza, fazer a unha, cortar o cabelo. E aí, o que que você corta? Conta aí pra gente. Ô, Valdinei, bom dia, rapaz.
2: Bom dia, Clube, bom dia, André. Rapaz, não anda tendo regalia nem no começo e nem no meio, nem no final do mês. Já tá tudo cortado, viu, André? Porque o dinheiro não anda sobrando.
0: Eita, rapaz.
2: E aproveitando, mandando um grande abraço pro meu amigo Zé do Milho. Acorda, Zé do Milho. Tá na Clube, tá bom demais.
0: Olha, gente, pra fazer o dinheiro chegar até o fim do mês, né? Tem que sacrificar alguma coisinha. Tem gente que faz igual o Valdinei, já sai cortando no começo do mês. E você? O que que você corta? Conta aí pra gente, manda sua mensagem. Bora de música boa, na Clube chegando, Alicia Keys.

0: Tá na Clube, tá bom demais. Alicia Keys, Girl on Fire, pra você um ótimo dia. Ouvindo Curtida Clube, Samambaia, bom dia pro Paulo, pra Márcia, pra Isabela, Santa Maria, tá o Leandro, a Fernanda e também a Carolina. Planaltina, bom dia pro Bruno, pra Cristiane e pra Gabriela. Carangola, bom dia pro Emerson, pra Monique e também pra Tatiane. E pra você que tá levantando agora, uma ótima quarta-feira.
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1: Bom demais, e daqui a pouquinho tem Kid Super Frango Boa. Agora tem Zezé e Luciano. Diz pro meu olhar. Bom dia.
2: Vocês já ouviram aquela frase que fala assim: do inferno é que se vê o paraíso? É exatamente o que eu descobri.

0: equipe tem apenas o Brasileirão para disputar. Outras informações também no site da Clube, clube.fm. Samambaia Norte, bom dia para Raquel, Santa Maria, tal Gessé, Setor O, bom dia pro Ivo, Itapuão, Ronaldo, Luziane, o Deus Ivan, Pinda, a Cris ligadinha, levando a Clube de carona, já já tem o kit super frango e boa. E eu quero saber de você o seguinte: quando o dinheiro, a grana, o seu salário acaba no meio do mês, acontece, né? Qual é a primeira regalia, aquele luxinho que você corta? É o churrasquinho no fim de semana? É aquela cervejinha? É a ida no salão de beleza, né? Pra fazer o cabelo, as unhas? São as comprinhas na internet? Qual regalia que você corta, hein? Conta aí pra gente. Washington, no seu caso, rapaz, o que que é?
1: O que que eu corto no final do mês pra diminuir aquele aperto? É o churrasquinho de final de semana e aquela cervejinha também no final de semana. Eu dou uma segurada nessas regalias. Me coloca no sorteio do kit super frango aí, tá na Clube? Tá bom demais.
0: Abraço, acho.

0: Chegou aquela hora, hein?
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0: Oh, coisa boa, que delícia, kit Super Frango e Boa, sensacional. Pra ajudar.

0: Caso, Santa Maria, final do telefone do Gessé, é o 5182. Gessé, se deu bem demais, aproveite bastante sua quarta-feira, a gente volta a se falar amanhã, fique todos com Deus, aproveite muito bem o seu dia, até amanhã, valeu gente.
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8: Ave Maria, cheia de graça, o Senhor é convosco. Bendita sois vós entre as mulheres. Bendito é o fruto do vosso ventre, Jesus. Santa Maria, Mãe de Deus, rogai por nós, pecadores, agora e na hora de nossa morte. E que desça sobre você, sobre o nosso Brasil, sobre nossas famílias, a bênção do Deus Todo-Poderoso, Pai, o Filho e o Espírito Santo. Amém.
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Muito bom dia para você ligado aqui na Clube 89,1, quarta-feira, 16 de setembro, dia do ano de número 259, 38ª semana do ano. Hoje temos lua crescente. Hoje é dia de São Cipriano, dia do caminhoneiro também. Parabéns a todos. Dia internacional para a preservação da camada de ozônio. Aniversário da emancipação de Alagoas. Também dia internacional da cardiologia intervencionista. Dia internacional da ciência, tecnologia e inovação para o Sul. Dia internacional do teletrabalho. Dia nacional também de combate à prevenção à trombose. A edição de hoje do Bom Dia Clube, eu, Edson Gol, e também Arnaldo Zimmermann, trazendo os principais fatos e destaques para hoje. Olha, uma moto foi apreendida em Blumenau com 72 infrações e R$17.000 de dívida. Também a comissão da Câmara debate manutenção nas escolas municipais de Blumenau. E Oktoberfest define os preços das bebidas para 2026. Tudo isso e muito mais no Bom Dia Clube, tá no ar até às 8 da manhã. Tá na Clube, tá bom demais.

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Para fechar a primeira sequência aqui do nosso Bom Dia Clube, já já eu volto com muito mais músicas e, claro, também informações para você no Bom Dia

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Voltamos com mais Bom Dia Clube aqui nos 89,1 nesta quarta-feira, 16 de setembro. Nos principais destaques, falaremos hoje sobre o TCE, que aprova contas de 2025 da Prefeitura de Timbó. Projeto que proíbe publicidade de bets em espaços públicos de Blumenau recebe pareceres favoráveis na Câmara. Tem ainda área policial, tem esportes, tem loterias, o trânsito atualizado para você e a previsão do tempo também. Fica ligado com a gente até às 8 da manhã, tá na Clube, tá bom demais.

0: 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Fechando mais uma sequência musical do Bom Dia Clube, depois do show do intervalo a gente volta com informações dos principais jornais e portais de todo o Brasil e as notícias em primeira mão para você aqui na Clube. Bom Dia Clube tá no ar, tá na Clube, tá bom demais.
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6: Tá na Clube, tá bom demais. Excelente manhã de quarta-feira para você ligado aqui na Clube. Hoje, 16 de setembro, agora 11 graus, temperatura 6 horas mais 30 minutos, né? Começa mais uma edição do nosso Bom Dia Clube, dia do ano de número 259, né? 38ª semana do ano. Hoje tem lua crescente também, né? 16 de setembro, quarta-feira. Bom dia, Arnaldo Zimmermann.
8: Bom dia, Edson. E bom dia você que tá ligado, sintonizado, 89.1. Quartou, é?
6: Quartou, né?
8: Quartou. Véspera de quintou.
6: Daqui a pouco vem o final de semana, mas daqui a pouco vem outubro, outubro, eleições, final de ano e um novo ano.
8: Exatamente. Daqui a pouquinho já estamos aí cantando aí Feliz Ano Novo, Adeus Ano Velho.
6: Eu só estou falando isso que você faz a conta todos os dias aqui, né? Dos dias.
8: Né? Daqui a pouquinho já foi, né? Daqui a pouquinho já era.
6: Hoje é dia de São Cipriano, dia do caminhoneiro também. Parabéns a todos os profissionais também. Dia Internacional para a Preservação da Camada de Ozônio. Aniversário da Emancipação de Alagoas. Dia Internacional da Cardiologia Intervencionista. Dia Internacional da Ciência, Tecnologia e Inovação para o Sul e Dia Internacional do Teletrabalho também, né? O home office, né? Não deixa de ser, né? Também Dia Nacional de Combate e Prevenção à Trombose.
8: Muito bem, né? São datas importantes aí, agora chama atenção as datas internacionais e essa questão sempre voltada para a saúde, né? Que é muito importante.
6: Importantíssimo, sem dúvida, né? Quarta-feira, 16 de setembro, bora começar mais um Bom Dia Clube.
8: Moto é apreendida em Blumenau com 72 multas e R$17.000 em dívida.
6: Recolecionava a dívida, hein? Então, sim, multas. Situação sobre a manutenção nas escolas e creches municipais de Blumenau é debatida na Comissão de Educação da Câmara.
8: Novos preços para o chopp. Oktoberfest define valores das bebidas para a festa desse ano.
6: E o TCE aprova contas de 2025 da Prefeitura de Timbó.
8: Projeto que proíbe publicidade de bets em espaços públicos de Blumenau recebe pareceres favoráveis na Câmara. Acidentes com motos deixam 2 feridos na noite de ontem em Blumenau.
6: E em Gaspar, 2 pessoas ficaram feridas após batida entre carro e moto.
8: E o trânsito de Santa Catarina supera a marca de 154 mil acidentes, com 1.100 mortes registradas só nesse ano.
6: A Mega Sena acumulou, hein? Acumula mais uma vez e o prêmio passa dos 103 milhões de reais.
8: E já que estamos falando em loterias, né? A Loto Fácil teve ontem também, a Loto Fácil da Independência. Teve 72 apostas vencedoras.
6: Você é um deles, não?
8: Não sou, infelizmente não. Eu ganhei R$7, se for pra constar, tá bom? E não foi os 4. Bom, depois a gente fala o valor que cada um ganhou, né?
6: Então tá.
8: 6:32, 11 graus a temperatura, principais destaques também de portais e jornais do Brasil. Bom dia, clube. Começa com a Folha de São Paulo e vamos falar sobre STF, né? Que é o assunto que está em alta em todos os portais e jornais. Folha de São Paulo traz que Dino lidera a reação de grupo pró-Moraes, que tenta ganhar tempo e mira Fachin. Ministros criticaram procedimentos de presidente do STF e também se posicionaram contra Mendonça.
6: No Globo, super quarta deve ter Brasil e Estados Unidos ajustando juros.
8: Gazeta do Povo do Estado do Paraná traz o seguinte: Gilmar e Dino sabotam julgamento com tumulto e subterfúgios para blindar Moraes.
6: A Gazeta do Povo sempre com a manchete mais opinativa, né?
8: Exatamente.
6: No Zero Hora do Rio Grande do Sul, frio marca o amanhecer, mas temperaturas sobem nessa quarta-feira no Rio Grande do Sul.
8: Na NSC Total de Florianópolis, CNH, os motoristas ganham novo prazo limite para dirigir com documento vencido no país.
6: No R7, São Paulo empata com Boca e está fora da Sul-Americana.
8: É, foi traumático ali. A revista Veja traz o seguinte: Carmen Lúcia diz estar, abre aspas, envergonhada, fecha aspas, e pede desculpas ao país.
6: Eu acho que o pessoal podia derrubar toda a programação de todas as TVs, todas as rádios, todos os jornais, portais, e só falar em STF 24 horas por dia, o ano inteiro, né?
8: Estavam transmitindo direto ontem a sessão, e direto em todos, em muitos portais aí, só passava a sessão do STF.
6: É, alguém vai lançar ainda uma campanha, a vida fora do STF, né?
8: Exatamente.
6: No ND+, greve da Caixa, banco marca nova mesa de negociação com empregados.
8: Na J Notícias, Oktoberfest Blumenau define preços de chopes e bebidas para a festa de 2026.
6: No portal O Auditório, moto é apreendida em Blumenau com 72 infrações e R$17 mil em dívida.
8: O portal Blumenauense traz o seguinte: vereadores aprovam projeto que amplia a transparência sobre obras públicas em Blumenau.
6: No Informe Blumenau, ex-prefeito de Brusque tem candidatura a deputado estadual indeferida pelo TRE. Essa informação que já era de anteontem, né?
8: Exatamente. E ainda hoje, a previsão do tempo, esporte e loterias também tem as ocorrências policiais, o trânsito atualizado e você participando também no 99119-2730. Tá no ar o Bom Dia Clube.
6: Vamos lá então. Olha, aquele projeto a gente chegou a comentar aqui, aquele projeto que tá tramitando na Câmara de Vereadores para proibir publicidade de bets em espaços públicos de Blumenau. Ele recebeu pareceres favoráveis aí na Câmara de Vereadores, na Comissão de Constituição e Justiça e na Comissão de Finanças. Porque a semana passada a gente tinha levantado aqui o assunto, porque a Comissão de Constituição e Justiça pediu um parecer jurídico. E aí, pensando, será que esse parecer jurídico ele vem com o parecer jurídico de fato? Ou pensando exatamente em eventos aí como a Oktoberfest? Como a gente está apurando essa informação, né? Não só divulgando, mas apurando, buscando aí algumas fontes, né? E averiguando, o que acontece é o seguinte: parecer jurídico não, o parecer jurídico veio dizendo que o seguinte, até o termo lá no final, nas conclusões, dizendo, ó, abre aspas, não padece o projeto de lei ordinária número 9.578 de vício de inconstitucionalidade ou ilegalidade orgânica, fecha aspas. Quer dizer o quê? Tá ok, tá legal, quer dizer, os vereadores podem seguir discutindo nas comissões e depois levar ao plenário, se for o caso, levar ao plenário e discutir no mérito, quer dizer, discutir pelo mérito é saber se realmente são a favor de que as bets possam fazer propaganda em espaços públicos de Blumenau ou não, inclusive em eventos. E outra questão que era relacionada à Oktoberfest também. Pois é, essa proposta aí, que estabelece restrições à divulgação dessas empresas, é chamada as casas de apostas e jogos de azar, mas a maioria são as bets, né? São as bets aí que estão dominando aí. Você liga a televisão, que vem Copa do Mundo, liga a TV a cabo, tudo é bet pra cá, bet pra lá. E aí o projeto prevê que não possa ter esse tipo de publicidade nem no local público, por exemplo, um parque Ramiro Rüdiger, numa praça aí, não pode. Não pode, se o projeto for aprovado e for sancionado
8: pelo prefeito, mas nem eventos promovidos, realizados, patrocinados ou apoiados pela administração pública e ações patrocinadas pelo poder público. E aí não é só uma Oktoberfest, por exemplo. É, de repente tem uma corrida lá, uma maratona, que é de uma entidade. Mas vai que a prefeitura, por exemplo, o poder público, o apoie, dá um apoio para aquela e assina aquele apoio. E lá tem um patrocínio de bet. Não, daí também não pode. Então, quer dizer, isso obrigaria que o poder público não pudesse assinar nenhum evento se o evento tiver bet. Quer dizer que passaria por aquele checklist. Tem casa de aposta patrocinando, tá junto aí, tá junto patrocinando, né? Então, tô fora, né? Se tem bet, eu tô fora. Teria que ser mais ou menos assim. Tem que ficar longe, poder público e as bets. Segue, vai ainda para o plenário, depois de passar pelas outras comissões. Claro que o texto lhe permite duas exceções: campanhas educativas, científicas ou de conscientização sobre os riscos do jogo compulsivo e também conteúdos jornalísticos, claro, de caráter exclusivamente informativo. Na Oktoberfest, é que ano passado teve a Rios, uma bet, que foi patrocinadora da Oktoberfest. Eu entrei em contato ontem mais uma vez com a assessoria do Parque Vila Germânica, que confirmou que não vai ter nesse ano nenhuma bet patrocinando a Oktoberfest, né? Certamente não deve ser por causa desse projeto de lei, até porque esse projeto, até ele ser votado, até entrar em vigor, já tá a festa rolando, e aí não teria como mudar, né? Teria um prazo aí para a aplicação da lei, mas certamente devem ter surgido várias reações negativas. Essa questão das bets, porque as bets estão colocando muito dinheiro aí em muitos patrocínios, e aí vão dizer, não, mas tem esse caráter todo, ela tá patrocinando corrida, tá patrocinando esporte, tá patrocinando uma série de coisas. Só que tem um outro lado, que se não por culpa da bet, mas pelo comportamento do consumidor, isso tem destruído muitas famílias, né? E é essa a questão. É o assunto que voltou à tona, mais ou menos como no passado, até, Edson, você lembra quando se falava muito dos cassinos?
0: Sim.
8: Libera cassino, não libera cassino? Libera máquina caça-níquel ou não libera? Depois vieram os bingos, lembra?
0: Vários, né? Tinha alguns legalizados e tudo mais. Aí depois entrou a lei que proibia, né? Acabaram com alguns.
8: E a opinião deve ficar muito dividida na população, porque alguém deve dizer o seguinte: olha, é uma questão de consciência, joga quem quer, a pessoa é que tem que saber se controlar e tudo mais. E outro vai dizer: não, mas tem tipo de jogo que o apostador acaba sendo meio compulsivo, por exemplo, né? Eu conheço pouca gente compulsiva aí, por exemplo, nas loterias da Caixa. A gente que vai lá e torra todo o dinheiro que ganha e torra, mesmo aquele que joga todas as semanas. Mas é porque é uma cartelinha aqui, uma cartelinha ali. Agora, tem jogo que ele funciona, que ele se torna um vício mais fácil. Ainda mais esse que você tem na palma da mão no celular.
0: Eu ia falar sobre isso.
8: Né?
0: Tá aqui na mão, é fácil, tudo eletrônico hoje, não precisa ir lugar nenhum. Faz aí, às vezes, sentado no seu quarto, na sua casa, na sua sala, e faz ali e acaba viciando.
8: E deve ser mais prazeroso pro jogador ele saber que ele tá apostando um negócio. Opa, o gol saiu aos 44 do segundo tempo. Eu vou ficar vendo aqui. Tem países que eles apostam nessas bets para saber se o discurso de alguém no evento vai ficar entre 30 e 35 minutos, entre 40. E aí há muita manipulação quanto a isso, né? Como já tem manipulação no futebol, o jogador lá se fingindo lá para ganhar cartão amarelo para favorecer parentes,
0: fazendo falta à toa e tudo mais, né?
8: Para ver como eles acabam manipulando os próprios resultados, né? Pois bem, e aí tá tendo muita rejeição aí sobre essas bets. No Oktober desse ano não é para ter, segundo a assessoria de comunicação aí da festa, não é para ter patrocínio de bet. Será que nós vamos passar vamos purificar essa questão toda? A prefeitura do Rio de Janeiro já fez isso, várias prefeituras do país já fizeram isso, tirando as bets dos espaços públicos, não é? Não querendo, no meu parque aqui, na minha praça, no meu evento, não tem bet. Eu não sei que o nosso ouvinte acha disso, né? Que ele acha disso? Se ele é a favor, se ele acha que tem que deixar liberado, ou se deveria realmente restringir pelo menos essa publicidade nos espaços públicos, né?
0: Muito bem, mande sua mensagem também aqui no 991192730 com o nome completo, bairro, cidade. O que você acha, né? As bets, o que você acha delas num geral? Ou o que você acha delas em espaços públicos também, como é o que está sendo visto aqui na região, na nossa cidade também a respeito? 991192730, 6:41, 12 graus de temperatura. A gente vai falar também sobre o setembro, né? Setembro amarelo. Que o bullying e o cyberbullying, mais uma vez falando aí sobre as plataformas digitais, né? Entram no alerta do setembro amarelo. Violência entre crianças e adolescentes podem afetar a saúde mental e aumentar o risco de pensamentos suicidas. Quem traz mais detalhes pra gente é Carol Denardi, da Rede Notícias Acaerte.
9: Neste setembro amarelo, a Sociedade Catarinense de Pediatria chama atenção para um problema que pode afetar profundamente a saúde emocional de crianças e adolescentes: o bullying e o cyberbullying. Dados da Pesquisa Nacional de Saúde do Escolar 2024 mostram que 27% dos estudantes brasileiros disseram ter sofrido bullying de forma recorrente. A pediatra especialista em adolescentes, doutora Catarina Costa Marques, que é chefe do Departamento Científico de Adolescência da Sociedade Catarinense de Pediatria, explica por que o tema precisa ser incluído nas ações de prevenção ao suicídio.
10: Bullying é uma forma de violência intencional e repetitiva que ocorre onde há uma relação de desequilíbrio de poder. E ele pode envolver agressões físicas, verbais, psicológicas ou até mesmo sociais. E quando essa violência acontece no ambiente digital, nós então falamos de cyberbullying. E é importante nós incluirmos esse tema no Setembro Amarelo, porque as consequências do bullying e do cyberbullying podem ser muito graves. Crianças e adolescentes que são expostos ao bullying podem desenvolver quadros de ansiedade, de depressão, de isolamento social, de automutilação e até mesmo pensamentos suicidas. O cyberbullying tem um grande agravante, né? A violência, ela ultrapassa os muros da escola e pode acontecer 24 horas por dia.
9: E como os pais podem perceber que o filho está sofrendo bullying? Doutora Catarina detalha.
10: Os pais devem observar principalmente mudanças no padrão de comportamento dos seus filhos. Um adolescente que começa a evitar a escola, se isola, abandona atividades que gostava, apresenta queda no rendimento escolar, tem alteração de sono ou de apetite, merece atenção. E também podem aparecer sintomas como irritabilidade, tristeza, ansiedade e queixas físicas mesmo frequentes, né? Dor abdominal, dor de cabeça ou medo excessivo de ir para a escola. E sinais como automutilação, desesperança ou fala sobre não querer mais viver também precisam de atenção imediata.
9: Ao identificar o problema, a orientação é acolher a criança, procurar a escola e, quando necessário, buscar ajuda profissional. De Florianópolis, da Rede de Notícias Acaerte, Carol Denardi.
0: Falando de bullying e também cyberbullying, mais uma vez, na palma da mão, o problema muitas vezes instaurado em casa e às vezes pai e mãe não sabem e a criança está lá sofrendo algum tipo de agressão também através do celular, né?
8: E esse é um problema mais sério ainda, a gente falando aí de apostas e tudo, mas quando mexe com crianças. Ixi. E tentar fazer por meios digitais, às vezes essa criança entra numa espiral ali e a família demora a perceber, não é?
0: Exatamente. Plataformas aí estão sendo investigadas, tudo mais, e cobradas também por uma segurança mais rígida quanto a isso também, mas ainda assim acontece. Às vezes acontece até debaixo do teto da gente, da casa da gente, e a gente não percebe.
8: Do lado, né? Às vezes, se a criança está no quarto, é no quarto do lado ali, ou às vezes está do lado. Você está no sofá assistindo uma TV, a criança está no sofazinho do lado ali, na poltroninha do lado, e você nem percebe.
0: Exatamente. 6:45, a gente vai para o intervalo. Daqui a pouco tem mais destaques também aqui no Bom Dia Clube.
8: Vamos falar do preço do chopp no outubro.
0: Opa, será que vai entrar água? Não, né? Acho que só vai aumentar mesmo. 6:45, 12 graus.
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3: Uma excelente quarta-feira, bom dia.
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3: Tá na clube, tá bom demais. Horas mais 52 minutos, 6:52, 12 graus a temperatura. Daqui a pouquinho tem horário político obrigatório, mas tem mais informação para você aqui no Bom Dia Clube. A gente vai trazer também a previsão do tempo atualizada para você aqui em 89.1 e participa com a gente também falando de pizza, rodízio de pizza para você acompanhante lá na pizzaria Zandoná, sexta-feira o sorteio, hein?
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3: Gabriel Cassol chega atualizando você, ouvinte clube, bom dia.
4: Bom dia a todos os ouvintes do programa Bom Dia Clube. Nesta quarta-feira, a massa de ar seco segue mantendo as condições do tempo firme aqui na região do Médio Vale de Itajaí. Ao longo do dia, o sol brilha em meio a pouca nebulosidade e a temperatura máxima no período da tarde varia em torno dos 23 graus. Amanhã, quinta-feira, mais um dia de tempo firme. O dia até começa com a presença de nevoeiro, a quinta-feira, temperaturas mínimas em torno dos 13 graus, mas ao longo da quinta-feira o tempo segue firme por conta da massa de ar seco, o sol aparece em meio a variação de nebulosidade e a temperatura máxima na quinta-feira também variando em torno dos 23 graus. Com as informações do tempo, direto da Defesa Civil de Blumenau, meteorologista Gabriel Cassol.
3: Tá certo, Gabriel. Obrigado pelas informações aqui no nosso Bom Dia Clube. As contas do ano passado da Prefeitura de Timbó tiveram parecer favorável no Tribunal de Contas de Santa Catarina. Análise considera o primeiro ano da gestão do prefeito Flávio Bussi. Entre os destaques estão o superávit financeiro, cumprimento dos investimentos mínimos em saúde e educação e a manutenção das despesas com pessoal dentro dos limites legais. Aí a prefeitura informando, o prefeito comemorando essa situação. É claro que muitas vezes uma prefeitura ficando com as contas arrumadas, ela acaba cumprindo as suas obrigações. Nos tempos atuais, muitos não conseguem ter parecer favorável ou pelo menos têm ressalvas. Mas em Timbó aí a administração municipal comemorando essa situação. Daqui a pouco a gente falando aí em finanças e tudo, vão trazer informações aí sobre preço do chopp aqui da Oktoberfest e também as ocorrências policiais e do trânsito, acidente entre carro e moto com pessoas feridas em Gaspar, também pessoas feridas em acidentes aqui em Blumenau e até aquela moto ali cheia de multa, né? E uma dívida aí que deve ser muito maior do que o valor da moto. Tem cada situação, daqui a pouco a gente traz as informações. 6:54, agora 12 graus de temperatura, a gente vai ao intervalo, daqui a pouquinho tem também horário político obrigatório. Fica ligado aqui na Clube, tá bom demais. Voltamos às 6:25.

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3: Uma excelente quarta-feira, bom dia.
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3: Tá na Clube, tá bom demais. Estamos de volta com o nosso Bom Dia Clube, depois horário político obrigatório. 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
3: E vamos lá então com informações para você, informações aqui do trânsito. Nas últimas horas nós tivemos aí ontem à noite dois acidentes, um na rua Governador Jorge Lacerda, ali perto do número 2222, no bairro da Velha, 7 horas da noite, hein? Uma queda de uma moto, a moto bateu num carro, foi um Hyundai Creta e uma moto Honda Titan. O motociclista de 21 anos de idade ficou ferido, foi conduzido ao Hospital Santo Antônio aí para atendimento médico. 7:50 da noite, rua Doutor Pedro Zimmermann, Topava Central, ali pelo número 1000. Uma batida entre uma moto Honda Bros e um Fiat Palio. O motorista do Palio nada sofreu e o motociclista de 50 anos de idade ficou ferido, foi levado para o Hospital Santo Antônio. Teve acidente também em Gaspar, no bairro Coloninha. Acidente entre moto e carro, duas pessoas feridas, 4 da tarde de ontem, na rua Frei Antonino. Corpo de Bombeiros informa que a condutora do carro, a motorista, ela estava dentro do carro, estava com dor na região cervical, ela foi imobilizada, foi retirada pelo porta-malas do carro, hein? Depois ela foi encaminhada para o Hospital Santo Antônio de Gaspar. Motociclista também recebeu atendimento no local pela equipe do SAMU. As duas vítimas ficaram ali sob cuidados médicos, então, pelo SAMU, e depois aí foram levados para o hospital. Os veículos permaneceram no local sob a responsabilidade aí dos familiares. Só deixa eu atualizar aqui uma informação, trazendo aqui no Badenfurt, na rua Paulina Wagner. Teve uma idosa de, não tem idade aqui, peraí, deixa eu ver aqui, não tem, mas a idosa teve um mal súbito agora há pouco dentro do carro e bateu o carro na traseira de um caminhão. Olha só, ali na Paulina Wagner, não é? No Badenfurt. Ela bateu o carro na traseira do caminhão, os bombeiros estão lá em atendimento. Ela estava com dores no peito, ela tem um histórico de diabetes também, de hipertensão cardíaca. Ela estava consciente, bem orientada aqui, segundo os bombeiros e o SAMU. Bombeiros e SAMU fazendo atendimento, mas o mal súbito dela dentro do carro acabou também provocando o acidente, pelas primeiras informações que se tem aqui. Os bombeiros foram acionados aí por volta de 7:25 da manhã, lá na rua Paulina Wagner, então. É, alguma deve estar também. Deve estar movimentando um pouquinho mais o trânsito ali. É claro que além se não interrompe a via, muitas vezes até pelo pessoal que passa curioso e tudo mais. Mas está aí então uma informação aí desse momento no trânsito. Muito bem, 7:30, 12 graus a temperatura. A gente vai trazer informações então atualizadas do mapa para você aqui no trânsito em Blumenau.
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3: Vou começar falando da região do bairro da Velha, né? Bastante movimentado aí para quem tá no Morro da Companhia, principalmente calma, paciência, lentidão extrema nesse momento aí também, desde a rua João Pessoa, né? Aí depois da Erma Ering até que dá uma dissipada, né? Mas o trânsito ainda continua mais intenso nessa região ali da Humberto, aliás, da João Pessoa para quem acessa a Erma Ering também, né? Falando aí na região da Velha, aqui deixa eu trazer também a região da Divinópolis ali, bastante movimentada também. Quem vai acessar aí a Caçadores, pega a fila, lentidão. E depois, lá na frente, quem tá vindo também pela General Osório, até no trevo da Caçadores, bem complicado. Aí dá uma dissipada depois, pega Humberto Campos e vai sentido centro aí, dá uma dissipada também, fica melhor. Aí na Humberto Campos, tem um pouquinho de fila ainda para quem vai acessar 7 de setembro. Aí também na João Pessoa, para quem acessa também a 7 de setembro, pega lentidão até próximo aí ao Shopping Neumarkt. Falar também da região sul aqui, bastante movimentado aí, próximo ao 23B, lentidão, formação de filas, bastante retenção do trânsito nesse momento. Temos também aqui Rua Itajaí um pouco mais movimentada, mas sem filas extremas também. Rua São Paulo, sentido centro, depois Antônio da Veiga, aí você vai pegar um pouquinho mais lentidão e formação de filas. Aí depois de Senai na região aí, já começa a ficar mais complicado. Tá vindo aí também pela Via Expressa? Ali na saída da rua Iguaçu para Engenheiro Paul Werner, pega a formação de filas e lentidão nesse momento também. A Benjamin Constante esse dia estava até mais calmo, né? Mas hoje está mais complicado mais uma vez. Quem está vindo aí da José Deck, também Norberto Ceraoise, pega filas e retenção no trânsito nesse momento. Depois dá uma dissipada, vai até na cemitério da Rua Bahia, aí na Rótula, depois filas de novo até na Gustavo Salinger, na outra rotatória. Depois começa a fluir um pouco melhor o trânsito naquela região. Deixa eu voltar aqui para a região oeste agora, próximo ao presídio, bastante lentidão, formação de filas. Quem está vindo da Guilherme Puerner também pega lentidão nesse momento ainda. Passando aí pelo complexo viário do Badenfurt para acessar a BR-470, quem está vindo aí também do complexo viário do Badenfurt pega também lentidão no acesso às marginais. Na Werner Duve, filas que vêm desde a Philipp Bauer, né? Formação de filas e lentidão. Depois, quem está indo pela 470 sentido litoral, aliás, sentido Alto Vale, pega também lentidão próximo a Altenburg, naquela região, um pouco mais em movimento, fluxo um pouco mais intenso de veículos. Rua Dr. Pedro Zimmermann, filas que vem desde aí do aeroporto, também Gustavo Zimmermann não tá diferente, bastante lentidão ainda nesse horário. Deixa eu trazer aqui mais informações da região, são as informações atualizadas, tem lentidão aí também para quem tá no Salto Norte, aí para Engenheiro do Deck, também Rua Pomerode, aquela região ali, Marechal Rondon, com bastante movimento, formação de filas e lentidão nesse horário ainda. São informações atualizadas do trânsito para você, a gente também foi falar da área, porque tem mais alguma informação, Ronaldo?
1: Não, é só com o trânsito que a gente continua. Sim. Então, né? A movimentação policial aí tá mais tranquila, digamos assim, assuntos de menor gravidade, mas deixa eu trazer também informação aqui então sobre a moto apreendida, né? Com 72 multas, R$17.000 em dívida, essa moto que foi alvo de uma abordagem na segunda-feira, ainda aqui em Blumenau, na Rua Paraíba. É que a Guarda Municipal de Trânsito, agora a Prefeitura está chamando só de Guarda Municipal, parou de chamar de Guarda de Trânsito, né? Está chamando de Guarda Municipal já, né? Curioso. Já mudou. Não mudou, não avisou, né? Não avisou, mas mudou. A abordagem ocorreu na Rua Paraíba, após o sistema de câmeras e monitoramento emitirem um alerta e tudo mais por excesso de velocidade em lombadas eletrônicas, aí foram rastrear, os agentes foram a campo. Na abordagem, o condutor lá estava sem habilitação, sem a carteira de motorista então e sem a documentação do veículo. Aí na mesma operação a guarda recolheu outros dois veículos irregulares então com auxílio de câmeras. Tinha um Logan também com 5.000 de dívidas e outra moto com R$5.300 de pendências, então motorista sem CNH na mesma abordagem, mas essa aqui 72 multas, R$17.000 em dívida. É uma Fan, CG Fan.
3: Roda CG Fan.
1: Com a cilindrada é
3: 160. Tem as duas, né?
1: Quanto é que vale aí?
3: Depende do ano, né? Depende do ano, mas tem motos aí de 8, 9, 10 mil, 12 mil.
1: Mas essa fã não vai chegar a 17 mil, não.
3: Não,
1: né? De jeito nenhum. É a dívida. A dívida.
3: Quer dizer, nova sim, né? Mas desse jeito.
1: Mas dívida de R$17.000 você vê, né? Mas o valor das dívidas superior ao valor da moto, né?
3: Muito, e agora 72 infrações, gostei de fazer multa, né? E que é isso, rapaz, né?
1: Havia alguns anos atrás, né, que um profissional aí da antiga CETERB, ele dizia o seguinte: a maioria das multas de trânsito em Blumenau, elas são são aplicadas às mesmas pessoas, aos mesmos motoristas. Quer dizer, tem um monte de multas. Uma coisa é pegar o número de multas, outra coisa é pegar o número de motoristas, né? Então você pega lá o mesmo motorista, às vezes tem 10 multas, 20 multas, e tem um monte de gente, um monte de motoristas e motociclistas que nunca ganham uma multa na vida.
3: Verdade. Né? Tem sim. Tem gente que nunca cometeu uma infração de trânsito.
1: Na vida. E olha que dirige há décadas, de repente, nunca ganhou uma multa. Mas tem alguns que ganham uma atrás da outra, né? E vão acumulando.
3: Nesse caso ele ia passando, já que ele não tinha nem habilitação, ele tava passando direto nos radares e lombadas eletrônicas e aí o monitoramento acabou pegando, né? Uma CG Fan nova em torno de R$19.600, né? 2026, né? Mas outros valores aí, 2022, 2024, entre 13, 15 mil reais, mais ou menos, uma moto dessa. Ou seja, já não vale tanto. E essa aí nem é tão nova assim. Vi a foto dela, nem é tão nova assim. Vale aí os seus 10, 11 mil reais, talvez.
4: coisa.
1: A dívida é maior do que o valor do veículo.
4: Com certeza, com certeza. Mas é gostar de fazer multa, né? Mas assim, vamos aprender a carteira. Eu não tenho carteira. Aí complicou mais ainda, né? Informações aqui na Clube, nos 89,1, 7:36, 7:36. Inclusive, a gente tava falando também sobre a CNH, que vai ter um novo período ali para quem tá com a carteira vencida, também vai poder ainda continuar andando com essa carteira aí também vencida por mais tempo, né? Mudou alguns prazos, mudaram aí também a respeito. Deixa eu trazer aqui, né? Ministério de Transporte, Contran, prorroga na quarta-feira o prazo para a renovação da Carteira Nacional de Habilitação. Condutores que estão com documento expirado, inclusive, né? Foi publicado e tudo mais, e permanecem sendo válidas, mas agora até o dia 9 de dezembro, após o fim do prazo adicional, os motoristas terão 30 dias para renovar a CNH, né? Segundo o Contran, a nova medida contempla condutores com habilitação e aqueles com autorização para conduzir o ciclomotor, o ACC, para obter também a prorrogação. Não será preciso emitir outro documento nem realizar procedimento específico. A extensão, porém, não vale para pessoas que estejam com o direito de dirigir suspenso ou cassado, conforme acrescentada pela deliberação também do Contran, né? Aí, para saber um pouco mais, pode acessar também o portal online Detran, se tiver vencida aí a sua habilitação, não cassada, é claro, né? Tem até o dia 9 de dezembro também, foi prorrogado esse prazo, e depois tem 30 dias para renovar também, né?
1: Agora, Santa Catarina, quando a gente fala em multa também, tudo Santa Catarina tem um número alto de acidentes também, não é?
4: Muito. Quer dizer,
1: mais de 154 mil acidentes somente nesse ano. Aí, se a gente pegar o número de mortes também e tudo isso, são números que acabam assustando, né?
4: Exatamente. Inclusive, quem traz mais detalhes é Cadu Reis, da Rede Notícias Acaerte, né? Falando um pouco mais também sobre as ocorrências aí entre janeiro e julho, né? Com 17% acima da média mensal, se observado ao longo dos últimos 5 anos. É muito acidente, é muita morte também, mais de 1.100 mortes registradas somente em 2026. Cadu Reis traz mais detalhes.
5: O trânsito de Santa Catarina superou a marca de 154 mil acidentes registrados em 2026. Considerando apenas os dados consolidados do período entre janeiro e julho, o estado mantém média mensal de mais de 20.600 ocorrências neste ano. O índice é 3,4% superior ao observado no mesmo período de 2025 e está 17% acima do patamar mensal médio catarinense dos últimos 5 anos. Os dados constam no painel de estatísticas do Departamento Estadual de Trânsito, DETRAN. O chefe de comunicação da Polícia Rodoviária Federal em Santa Catarina, Adriano Fiamoncini, analisa que os erros humanos impulsionam a maior parte dos casos.
6: Eu diria que gira em torno de 98, 99%. Cada dia mais o fator mecânico dos veículos contribui menos. Então é a conduta humana, as atitudes do ser humano é que levam hoje em dia aos acidentes. É a pressa. Tudo na vida é imediato, mas no trânsito nós estamos hoje mais lentos, levando mais tempo para ir do ponto A ao ponto B, por conta do crescimento, da urbanização, da frota de veículos cada vez crescente. É essa agonia de chegar logo que faz pessoas terem atitudes erradas que levam a acidentes graves e, consequentemente, mortes.
5: Os acidentes de trânsito registrados neste ano em Santa Catarina causaram 1.101 mortes, conforme os dados disponibilizados pelo DETRAN. 420 óbitos aconteceram em ocorrências envolvendo motocicletas e motonetas, o que corresponde a mais de um terço do total. O presidente da Coordenadoria de Resgate Veicular do Corpo de Bombeiros Militar de Santa Catarina, tenente-coronel Bruno Azevedo Lisboa, ressalta:
7: motocicleta, a gente atende muitas ocorrências, né? Estatisticamente, a gente tem bastante situações envolvendo as motos, principalmente nos grandes centros, né? E realmente a moto, o para-choque é o condutor, né? Ele tá muito mais exposto às lesões e ao acidente em si do que num carro. O próprio sistema de segurança do carro ajuda muito e na moto a gente não tem todo esse aparato. O trânsito pesado e também excesso de velocidade muitas vezes, passagem no corredor, passagem em local proibido. A gente vê muito acidente de moto, assim, devido também a excesso de velocidade e muito tráfego, né, em corredor e muitas vezes a ultrapassagem em local proibido também. Às vezes tem um carro saindo e a moto tá ultrapassando o outro, o carro não consegue ver e se acaba colidindo, então a gente acaba pegando bastante situações dessas e o motociclista, ele tem que ter realmente um cuidado redobrado aí para não estar se acidentando.
5: O índice de mortes registradas no trânsito catarinense entre janeiro e julho de 2026 supera em 8% a média mensal de óbitos dos últimos 5 anos no estado. De Florianópolis, da Rede de Notícias Acaerte, Cadu Reis.
4: Números expressivos e assustadores, né? 7:41, 15 graus a temperatura.
1: Vamos lá então, vamos do trânsito pro chope, né? São coisas que não devem combinar, né? Tomara que não combine, né? Mas vamos falar do chope da Oktoberfest então, não é? A pessoa deve dirigir sem beber e se for dirigir, se for beber na Oktoberfest ou qualquer local, não dirija por favor, mas saíram os preços aí do chope na Oktoberfest, os valores das bebidas da festa desse ano. Chope Pilsen, R$17 o copo de 400 ml. Ano passado custava 16, no outro ano custava 15. Então ele tá aumentando R$1 por ano o Pilsen normal, que eu também, o Pilsen ali da Spaten, que é a patrocinadora. Isso, né? Uhum. Bom, R$17 então. O de 600 ml, 600 ml é só o Pilsen normal, que é curioso, é R$30. Mas o de 700 ml aí da Spaten também é R$30. Ele custava 28 no ano passado, então aumentou R$2 esse copo maior. Que esse copo maior existe desde o ano passado, né? Não uhum. tinha antes. Bom, aí tem os especiais. Os especiais aqui, ó. Ah, o copo de 400 ml, R$19. Ele custava 18, aumentou R$1 também. O copo maior de 700 ml, R$33. Ele custava 31. E tem os super especiais ainda, né? Tem aquele, a partir de R$21, aqueles copos de 400 ml. Aí tem o chope de vinho, chope de vinho não é nem chope nem vinho, mas tudo bem, eu vou respeitar aí. R$19, 400 ml. É uma afronta ao vinho e é uma afronta ao chope esse negócio,
4: é
1: né?
4: É um coquetel, né?
1: É um misto. O pessoal gosta de coisinhas, né? Então, tudo bem, vamos deixar pra lá, vamos deixar essa conversa pra fora do ar, né? Porque senão vou dar opinião no local onde eu não devo aqui, mas ok. Muito bem, aí tem outras opções e tudo mais, deixa eu ver aqui a água e refrigerante, cadê aqui, ó, cerveja sem álcool R$15, sem glúten também a R$16, água R$7, refrigerante R$9, água tônica R$12, energético R$20, agora vende muito energético, né? Porque bastante. A galera que não bebe álcool, mas toma muito energético. E tem outras bebidas lá por R$16, né? Também drink bits aí, outras coisas mais. Só que a festa também tem os pontos de água filtrada gratuito lá, né? Também.
4: E então, água muito boa, por sinal. Se você não tomou ainda, hidrate-se também e prova a água lá, que é muito boa, viu? Geladinha, bom, coisa boa.
1: Então aí os preços. É que no chope é interessante, né? Porque o chope, eles vão aumentando de R$1, de um ano pro outro, R$2, porque dá para fazer quebrado o valor, não é? Agora, o ingresso, eles tentam arredondar sempre, por isso que o ingresso geralmente aumenta de 5 em 5 ou 10 em 10. Eles evitam fazer o valor muito quebrado do ingresso. Do chope não, né? Do chope não tem como, porque senão vai ter que aumentar de 15 para 20 de repente, não dá, não é? Então eles fazem quebrado. Um ano é 15, outro ano é 16, outro ano é 17 e assim vai,
4: né? E a forma de compra também pelo cartão, no caso, né? Você contém aquele cartão que você usa lá dentro, e daí você vai lá e paga no caixa, e lá daí fica mais fácil para você comprar também. Bem diferente do que era antigamente, que era só no dinheiro, né? Era mais complicado para troco. Hoje em dia não tem isso, né?
1: É, tá bem aí, mais simples. O copo de 400 ml, eu só conto essa história sobre a criação do copo de 400 ml fora do ar.
4: Muito bem.
1: No ar eu não conto, mas fora do ar eu conto a história dos 400 ml. E porque o ano passado lançado de 700, agora 700, 600, estão lançando variações aí de tamanhos, né?
4: Muito bem. Informações aqui na Clube 89,1. Deixa eu mandar um abraço aqui pro Paulinho ligado com a gente, que depois da meia-noite é tudo igual ao chope, viu? Não muda nada.
1: Aí não tem.
4: Ô, Paulinho, o Arnaldo não concorda com esse negócio do chope de vinho, não, viu?
1: Porque esse é o diferencial, né? Vai dar um desarranjo.
4: Exatamente. 7:45, 15 graus.
1: Vamos falar também aqui sobre a educação, a Comissão de Educação, Ciência, Comunicação, Cultura, Desporto, Direitos Humanos, Direitos da Pessoa com Deficiência, Saúde Pública, Assistência Social, da Câmara de Vereadores, fez ontem uma reunião com a presença da secretária de Educação, a Simone Props, também integrantes aí, diretorias administrativa, financeira da secretaria. A preocupação é o seguinte, com a manutenção. A preocupação é com a manutenção das escolas, ainda mais depois que apareceu lá a informação sobre a escola Lúcia Esteves, a escola agrícola, com aquela situação lá da cantina e do local lá onde fazem a comida e tudo mais, obra no meio de alunos, outras escolas também falando sobre uniformes, materiais escolares, sobre investimento e tudo mais. Vamos ouvir aí a informação do vereador Gilson de Souza, que é o presidente da Comissão de Educação da Câmara de Vereadores de Blumenau. Ele fala também, e nós vamos rodar aqui na Clube, no Bom Dia Clube, em 89.1, a informação do vereador Gilson de Souza.
8: Bom, primeiro que nós tivemos diversos relatos e problemas com relação à manutenção. Parece que eu até brinquei aqui, parece ter um sapo enterrado, porque chove, então é um Deus nos acuda. São diversos educandários com problemas de goteira, enfim. A manutenção, ela é falha, e já não é de hoje, a gente vem cobrando há muito tempo, mas essas reuniões com a Comissão de Educação fazem justamente isso. A gente quer saber de que forma que eles estão se organizando, se estruturando, que a gente precisa a resolução dos problemas, né? A gente não consegue ver lá na ponta, lá dentro do educandário, não sei. Eu estou aqui há quanto tempo falando do problema de manutenção e parece que a coisa não se resolve e a gente precisa de uma solução. Porque a gente perde muito tempo falando de problemas de manutenção e às vezes esquece do pedagógico, eu comentei aqui. Então a secretaria vem aqui, a gente convoca, chama, convida, discute, debate, dá sugestões. É isso que a gente tem fazendo para resolver de uma vez por toda. A empresa diz que não recebe, uma hora recebe, a prefeitura, enfim, esse problema tem que ser resolvido, porque o que a gente quer é a empresa na ponta, lá dentro do CEI, executando essas obras, para que nós não tenhamos tanto problema de manutenção com chuva, como a gente viu recentemente na imprensa. Choveu uma calamidade pública, são 5, 6, 7, 8, 9, 10 CEIs ao mesmo tempo, com goteira, com chuva, enfim, com problemas estruturais, a gente precisa resolver isso.
1: Essa situação, né? Vamos ouvir agora o que diz a secretária de Educação de Blumenau, Simone Props.
9: Com muita satisfação, retornamos a essa casa legislativa, né, na Comissão de Educação, para conversarmos um pouco com os vereadores sobre duas demandas, né, pontuais, que são pautas diárias, né, da nossa Secretaria de Educação, que é a parte administrativa e a parte financeira. Então, hoje nós trouxemos um pouco para os vereadores, né, um resumo de como estão as obras novas, as questões de infraestrutura, as providências que nós temos tomado, né, e as próximas tarefas que nós temos, né, como novas licitações. Hoje a Secretaria de Educação está com 33 licitações abertas, então nós também vamos passar por licitações na área de limpeza, de conservação e também de manutenção, né, que é um grande gargalo, né, nós temos uma pauta diária, né, do nosso trabalho, que é a manutenção das nossas instituições, né, porque nós temos muitas pessoas circulando, né, hoje se nós contabilizarmos estudantes, familiares, a equipe de profissionais, cerca de 70 mil pessoas circulam pelas nossas instituições. Então, é por óbvio que o desgaste, que a manutenção, será uma pauta rotineira no nosso dia a dia.
1: A informação, então, da Câmara de Vereadores de Blumenau, a presença da secretária e essa preocupação também dos pais, como é que está a manutenção dessas escolas.
4: 7:48, 15 graus, temperatura, intervalo, a gente volta já já com esporte e também resultado das loterias, né? Loto Fácil da Independência, será que foi um dos 72 acertadores? Já já a gente conta.
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6: Clube Blumenau 753. De volta com o nosso Bom Dia Clube e sexta-feira tem rodízio de pizza para você acompanhante lá na pizzaria Zandoná. Manda seu alô, recado pelo WhatsApp no 991192730. A Melissa Emílio tá com a gente, abraço para você, bom dia, beijo grande, ótima quarta-feira também. A Jamile Bom Senhor também tá mandando alô, manda feliz aniversário para a Joana Beatriz Bom Senhor, né? Quero participar do sorteio também. Hoje é aniversário da minha Joana Beatriz, mas eu não sei se é irmã, se é mãe, manda aí pra gente de saber quem é ela, afinal de contas, mandou os parabéns aí, né, Arnaldo?
7: Felicidades aí a Joana, né?
6: Então tá bom. 7 horas mais 54 minutos, 7:54.

0: Vasco da Gama carimbou passaporte para a próxima fase, que é a semifinal na Sul-Americana. Venceu o Independiente Santa Fé por 2-0 em São Januário. Então atropelou o time colombiano, né? Então, beleza, o Vasco tá na semifinal da Copa Sul-Americana. Tá indo bem nas Copas aí, o Vasco, nas Copas, né? O São Paulo é que não se deu bem, empatou em casa com o Boca Juniors e aí, né, ficou pelo caminho porque foi um balde de água fria. Esse resultado, empate de 1-1, o Boca Juniors é que pelo placar agregado avança e o São Paulo fica pelo caminho então, né?
1: Exatamente, o Arnaldo não queria que eu falasse do Vasco, né? Ô Guilherme Massaneiro, abraço pra você, deu Vasco ontem, viu?
0: Então, tá... Eu já dou as notícias do Vasco pra ele não ficar falando do Vasco, mas ele dá um jeito de voltar e falar do Vasco.
1: Olha o Platense, tivemos também a Libertadores, né? Platense 2, Fluminense 1, né? Fluminense sofreu pressão na Argentina, perdeu o jogo por 2-1, Platense, mas graças ao resultado aí construído na ida também, ficou agregado, ficou 3-2, né? Ele avança também na competição, né? Hoje, quarta-feira, a gente vai ter Copa Libertadores também, Corinthians e Estudiantes e LDU e Palmeiras, né? Vão jogar também. E na Sul-Americana vai ter hoje ainda Atlético Mineiro e Santos, né? Dois times brasileiros aí jogando pela Sul-Americana também. Informações aqui do esporte na Clube 89,1.
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1: Muito bem, Mega Sena tá acumulada mais uma vez, né? Pois é, terça-feira não tivemos acertadores, 102 milhões é o prêmio agora. 14, 23, 53, 56, 57, 60. Loto Fácil teve também a Loto Fácil Independência, que não acumula, portanto, tivemos acertadores. Agora sabe quantos? Sabe quantos? 72 acertadores da Loto Fácil. Cada um vai levar 4.488.000 reais, né? Mas já tava bom, né, Arnaldo? Já dá pra pensar em se aposentar. Dá pra começar a pensar em pendurar chuteira aí, no caso, né? A Quina também teve um ganhador, né? Dezena sorteada 01, 03, 10, 11 e 70. Tava acumulada e o ganhador levou nada mais, nada menos, uma aposta apenas, né? 34.072.000 reais, né? Tá boa, deu boa aí a Quina também. Lotomania também tá acumulada em 2 milhões de reais, hoje tem mais um concurso, boa sorte aos apostadores. A Time Mania também tá acumulada, terça-feira tivemos aí, não tivemos acertadores, 26, 40, 42, 47, 58, 75 e 80, 14.300.000 reais é o prêmio da Time Mania também. Dupla Cena também não tivemos acertadores na segunda-feira, 4.100.000 reais é também o prêmio para o próximo concurso, que é hoje, né? Boa sorte aí os apostadores. E não estamos no meio dos 72 acertadores, né?
0: Tá bom, não, dá, né? Manda uma próxima aí, quem sabe, né?
1: Quem sabe, né?
0: Negócio é apostando.
1: Quem sabe nesses 103 milhões aí da Mega Sena, né?
0: Exatamente. Negócio é apostando lá na lotérica, o Periquito de Ouro, aí nosso amigo Rogério, também a Maria Rita, né? No Força e também no Bela Vista, ou pelo site Lotérica ou Periquito de Ouro. Bora pro giro?
1: Vamos lá então, falamos aqui sobre acidentes de trânsito, falamos também sobre os preços do shopping na Oktoberfest, situação da manutenção nas escolas e creches municipais, o debate que houve na Câmara de Vereadores, na Câmara também, avançando lá o projeto para proibir publicidade de bets em espaços públicos. E também aí falamos aí, claro, das loterias, do esporte de Timbó lá com a aprovação das contas pelo TCE. Vários assuntos hoje aqui no Bom Dia Clube.
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1: Aí a gente fala, graças a Deus é hora do café, né?
0: É, exatamente.
1: Café da Duarte.
0: E a gente fala também,
1: tá na Clube?
0: Tá bom demais. Valeu.
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0: que o calendário disse para o mês? A Cleidinha tem a resposta. Bom dia, Cleide.
1: Oi, clube, bom dia. Aqui é a Cleide Dias do Paraná Parque.
0: É.
1: E respondendo a charada do dia, o que o calendário falou para o mês?
0: Isso.
1: É que seus dias estão contados.
0: Muito bem! Seu par de ingressos para curtir um cinemão com a Clube. Parabéns, Cleide!

0: responder a enquete de hoje para você concorrer a um par de ingressos pro show do ano. 15 anos de Zeneta Cristiano, o maior show da nossa história, que acontece dia 17 de outubro na Arena Mané Garrincha. Bom, a pergunta hoje é aquela, né? O que faz o seu coração acelerar sem precisar correr? Evidentemente. Ô, Luiz Gustavo, bom dia!
1: Bom dia, clube! Aqui quem fala é Luiz Gustavo do Riacho Fundo 2. É. E participando da enquete de hoje,
0: certo,
1: o que faz o meu coração dar aquela acelerada é ver a virada do Mengão em 2019 na final da Libertadores.
0: É verdade,
1: aquilo,
0: cara,
1: ali me deixa louco. Tá na clube, tá bom demais.
0: Aliás, Luizão,
1: me leva pro show do Zé Neto e Cristiano.
0: Tá concorrendo, bem lembrado, 2019, Flamengo de virada com dois gols do Gabigol.
2: Babigol.
0: Não, eu falei Gabigol, gente. Fala direito aí.
2: Babigol.
0: Ó, pela última vez é Gabigol.
2: Babigol.

0: ótimo show pra você.
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0: E a Guarda Municipal de Blumenau apreendeu uma motocicleta com 72 infrações e cerca de R$17 mil em débitos. A abordagem ocorreu na Rua Paraíba após o sistema de câmeras de monitoramento identificar o veículo passando em alta velocidade por lombadas eletrônicas. Na fiscalização, os agentes confirmaram que a moto estava sem documentação regular e o condutor não possuía carteira de habilitação. Outros dois veículos irregulares também foram recolhidos. Os veículos foram levados ao pátio municipal e aguardam agora a regularização.
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0: tá bom demais e tá na hora, tá começando, ó.
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0: Bora então pro nosso Cine Clube desta quarta-feira. Anota a música de hoje, trilha sonora de hoje. Manda pro WhatsApp Clube com mais duas pra você concorrer a 6 meses de streaming. Um presentão da Clube pra você ver o filme que quiser, onde quiser, como quiser, com quem quiser. E ó, tá começando a sequência Clube também. Anota todas as músicas dessa hora. Manda também pro WhatsApp Clube e você pode levar R$5.000. Aí você fala, eu quero mais presente. A Clube dá presente o tempo todo. Então tem a caixa de som Mondial Connect. Pare de presente nessa hora pra quem responder a enquete de hoje. Bora então pra trilha sonora de hoje. É do filme Guarda-Costas ou Bodyguard, né? Quem lembra da Rachel Marone ou a Whitney Houston junto com Kevin Costner no filme O Guarda-Costas, lá em 1992, com esse som.

fim de agosto. Depois de pelo menos duas rodadas de conversas, a multa integral prevista no acordo era de 17 milhões de reais. Segundo a coluna da Folha de São Paulo, o Galvão e sua equipe chegaram a avaliar uma disputa judicial, né?

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3: Começa nesta quarta-feira, ao meio-dia, o pré-cadastro para os desfiles da 41ª edição da Oktoberfest Blumenau. Os interessados em desfilar pelo Grupo Blumenau devem preencher o formulário no site oficial da festa. O pré-cadastro não garante a vaga e as inscrições efetivas começam no dia 23 de setembro, também ao meio-dia. Cada inscrição dá direito ao titular e ao acompanhante. Crianças de até 11 anos podem desfilar sem inscrição, desde que acompanhadas por um adulto responsável. Lembrando que a Oktoberfest Blumenau será realizada de 7 a 25 de outubro, com 8 desfiles programados.
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0: ao Connect Party pra fazer aquele festão na sua casa. Agora conta pra gente aqui na Clube o seguinte, o que que faz o seu coração disparar sem ser corrida? Bom dia, Edvan!
1: Bom dia, bora, bora, Marcos, Braga, Edvan, estamos aqui na Asa Norte, ligadinho aqui na Clube aqui, respondendo a enquete hoje aí, cara. É. O que faz meu coração acelerar é quando a minha esposa fala assim, me peça rapidinho seu celular aqui.
0: Ai!
1: Menino, ai, coração não bate não, apanha, menino, você tá doido, cachoeira, bora, bora, Clube, tá na Clube, tá bom demais.
0: Oi, Edvan, na hora que ela pede o celular, você pensa assim, ó.
2: É, isso não vai dar certo, viu?

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1: Começando aqui o nosso Pediu Tocou em 89,1, a rádio que mais cresce em audiência em Blumenau e região. Manda sua mensagem pra cá também, 991192730, quarta-feira, 16 de setembro. Hoje tem pizza Dom João, 8 fatias, 2 sabores pra você se deliciar. Manda mensagem através do nosso WhatsApp, concorre também aos prêmios aqui na programação nesse 16 de setembro. É dia do caminhoneiro hoje, parabéns a todos os caminhoneiros, né? Hoje também temos mais datas comemorativas, hoje também é dia de São Cipriano, dia internacional para a preservação da camada de ozônio, aniversário também da emancipação de Alagoas, Dia Internacional da Cardiologia Intervencionista, Dia Internacional da Ciência, Tecnologia e Inovação para o Sul, Dia Internacional do Teletrabalho, mais conhecido hoje como Home Office, né? Também pode ser. Também Dia Nacional de Combate à Prevenção à Trombose, importantíssimo, né? Bora fazer aí uma quarta-feira fantástica. Eu já começo com uma notícia para você ligado com a gente também, você que passa pelo centro da cidade, na 7 de setembro de 2093, bem em frente ao posto Bela Joia ali, pertinho do Dom Pepone, naquela região ali, né? Vai ser feita a reparação, retirada e a preparação da via para receber nova camada asfáltica. Então, hoje, aliás, amanhã, quinta-feira, dia 17, a partir das 9 horas da manhã, vai ser realizada a repavimentação daquele trecho. Fica atento, o trânsito vai ficar funcionando em apenas uma pista, né? E a prefeitura pede atenção e paciência aos motoristas. Já prevendo isso para amanhã, a gente já anuncia de antemão para você e vai reforçando também ao longo da programação. Bora começar aqui então com Marília Mendonça, aumenta o volume.

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1: Tá na clube, tá bom demais. Turma do Pagode, Investigador Sem Coração. 991192730. Manda nome completo, bairro, cidade, interage com a gente. Manda seu alôzinho aqui também. Analice tá com a gente participando. Analice Bortoletti, no bairro Passo Manso, é isso? Obrigado pela companhia. Quer pizza? A Melissa Emílio também tá com a gente, né? Quartou ligadinha desde cedo. Queria ouvir retrovisor aí do Gustavo Lima. Tocamos, né? Tocamos já. Ah, já foi, olha, ó. Foi a primeira, inclusive, né? Abraço pra você. Tem alô também aqui, participação. Bom dia. Terezinha Reiter, do bairro Velha Central. Quero mandar música também pra galera que tá curtindo a programação. Valeu, tamo junto, né? Franciele Barbosa, tudo bem? Bom dia, tá ligadinha aqui na Clube 89,1. Vem participar também, mandar sua mensagem, alô, recado pelo nosso WhatsApp 991192730, nome completo, bairro, cidade. Boa sorte. Muito bem, muita gente mandando aqui. Manda pizza pra mim, manda pizza pra mim. A Melita Rainer também tá participando com a gente, né? Beijo grande, bom dia. Deixa eu trazer agora a previsão do tempo também, saber como é que fica o tempo aí para esta quarta-feira, né? Gabriel Cassol chega também. Sabe que Gabriel quer pizza? Não, ele quer falar do tempo. Fala aí, Gabriel.
2: Bom dia, Edson e todos os ouvintes da Clube FM. Nesta quarta-feira, a massa de ar seco segue mantendo as condições do tempo firme aqui na região do Médio Vale de Itajaí. Ao longo do dia, o sol brilha e meia pouca nebulosidade e a temperatura máxima no período da tarde varia em torno dos 23 graus. Amanhã, quinta-feira, mais um dia de tempo firme. O dia até começa com a presença de nevoeiro, a quinta-feira, temperaturas mínimas em torno dos 13 graus, mas ao longo da quinta-feira o tempo segue firme por conta da massa de ar seco, o sol aparece em meio à variação de nebulosidade e a temperatura máxima na quinta-feira também variando em torno dos 23 graus. Com as informações do tempo, direto da Defesa Civil de Blumenau, meteorologista Gabriel Cassol.
1: Tá certo, Gabriel. Obrigado pelas informações. Daqui a pouco você volta atualizando o nosso ouvinte clube.
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6: Bora, superazerinhas, a gente começa pelo mundo dos famosos, né? Quem tá de aniversário hoje, tcharam, vamos lá. Carolina Dickmann, né? Atriz brasileira conhecida pela personagem Camila em Laços de Família, né? Meia trama, depois teve aquela cena também raspando a cabeça, né? Após descobrir que tinha leucemia, né? Teve vários filmes, várias novelas também, né? Tropicaliente, Mulheres Apaixonadas, Senhor Destino, Fina Estampa, Cobras e Lagartos, Salve Jorge e Vai na Fé. 48 anos para Carolina Dickmann. Também quem tá de aniversário hoje são também famoso aqui, o André Beltrão também, né? É, fez lá desde o Armação Ilimitada, entre outros filmes, também outras séries também, fez Os Normais também, né? E também quem mais tá de aniversário, 63 anos aí para André Beltrão. Mickey Hurk, também ator norte-americano, 74 anos, né? Fez vários filmes aí também, né? Foi indicado também com um Oscar de melhor ator pelo filme O Lutador. Quem mais está de aniversário? Estaria de aniversário hoje B.B. King, né? Grande gênio da guitarra também, do blues, faleceu em 2015, aos 89 anos. Também o Falcão, o cantor Falcão, né? Do I'm Not Dog No, né? Entre outros sucessos. Ele também de aniversário hoje. Icônico por aquele girassol no seu paletó também, né? Quem está de aniversário hoje, ele está completando 69 anos, né? Quem está de aniversário hoje, deixa eu ver aqui, a Franciele de Gaspar, o Franciele, parabéns, felicidades, né? Muitos anos de vida. Quem mais está de aniversário também, participação aqui através do nosso Whats, parabéns aqui para a Marta, também está curtindo a programação, parabéns, mandando um super beijo aí pro maridão, o Moa, botou Moa aqui, né? Tá bom, um abraço aí pro Moa, parabéns, felicidades, mãe dela Fidelis, né? E também a Joana Beatriz, bom senhor de aniversário hoje, a Jamile, bom senhor, tá mandando os parabéns pra você com todo carinho. Se você tá de aniversário e não foi citado, fica aqui nosso beijo, abraço e parabéns.
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4: Vai participando, hoje tem pizza Dom João, 8 fatias, 2 sabores, vai mandando sua mensagem 991192730. Pra continuar tem Jorge Matheus.

0: Clube tá bom demais. Cleiton e Romário, Zé Neto e Cristiano não namora. Fechando a primeira, mais uma sequência aqui, né? A segunda sequência do nosso Pediu Tocou. Participações pelo WhatsApp, você pode mandar seu alô recado também. 991192730, sempre com o nome completo, bairro cidade, né? Claudete Silva tá com a gente. Quero pizza. Pizza Dom João hoje, né? Aquela pizza deliciosa, três sabores. E aí você pode faturar também participando pelo WhatsApp. 991192730. Agora te passo, tá com a gente. Lisete Giacomozzi também, bom dia. Michele Heinz, né? Tudo bem? Bairro Jordão, ligada com a gente, obrigado pela companhia. Mandar um abraço aqui também pra Vânia Carla Nunes. Tudo bem, Vânia? Quero pizza Dom João também, quero muito ganhar essa pizza, valeu. Participação também do Wellington, abraço, obrigado pela companhia. Um alô também aqui da Daiane, manda um alô e um abraço pra gente, estamos curtindo aqui a programação, sempre trabalhando, viu? Valeu. Quem mais tá com a gente? Bom dia, deixa eu ver aqui, a Gabriela Big em Bento, né? Dona de casa, bairro Nova Esperança, tô curtindo a programação, quero ganhar pizza também. Fica ligado com a gente, manda mensagem 991192730. Daqui a pouquinho também nós temos aí informação pra você.
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0: de informações aqui na Clube 89,1, na rádio que mais cresce em audiência em Blumenau e região, nesta quarta-feira, 16 de setembro. Muito bom dia, Maurício Catani.
1: Bom dia, Edson. Bom dia, provinte ligado aqui na Clube. Quarta-feira, né? Já estamos aqui, meio da semana, mas com muita informação para o nosso ouvinte
0: também. É verdade. Vamos lá, então. Hoje é dia do caminhoneiro também, sabia?
1: Parabéns, né? Todos os caminhoneiros. Tem duas. É que é o dia do motorista, né?
0: Isso.
1: Tem o dia do motorista e o dia dos caminhoneiros.
0: Também. Exatamente. Parabéns a todos os profissionais aí do volante também.
1: Que passam aí os tapetão, né? Como diz na gíria, na verdade, dos caminhoneiros, né? O tapetão.
0: Deslizando pelos tapetões aí que corta o nosso estado de Santa Catarina. Nas BRs, nas SCs e tudo mais.
1: Isso mesmo.
0: Hoje também é dia internacional para a preservação da camada de ozônio, importante, né? Aniversário da emancipação de Alagoas e dia internacional da cardiologia intervencionista, dia internacional da ciência, tecnologia e inovação para o Sul, dia internacional do teletrabalho, mais conhecido como home office agora, né? Dia nacional também de combate e prevenção à trombose, datas comemoradas hoje também e de conscientização. Vamos às informações então com você, Maurício Catani.
1: Começa daqui a pouco, viu, Edson? Ao meio-dia, o pré-cadastro para os desfiles da 41ª edição da Oktoberfest Blumenau. Os interessados em desfilar pelo grupo Blumenau devem preencher o formulário no site oficial da festa. Lembrando que o pré-cadastro não garante a vaga e as inscrições efetivas começam no dia 23 de setembro, também ao meio-dia. Cada inscrição dá direito ao titular e ao acompanhante. Crianças de até 11 anos podem desfilar sem inscrição, desde que acompanhadas por um adulto ou responsável. A Oktoberfest Blumenau será realizada de 7 a 25 de outubro, com 8 desfiles programados. Inclusive, ontem também foi divulgado o preço das bebidas deste ano da Oktoberfest, né? O Chopp Pilsen e o Spaten custarão R$17 o copo de 400 ml, já o copo dos 600 ml do Pilsen e 700 ml do Spaten sairá por R$30. Já os chopes especiais custarão R$19 o 400 ml e R$33 o 700 ml. E o chope de vinho também terá os mesmos valores, né? Lembrando que a cerveja sem álcool custará R$15 e a sem glúten R$16. E a água vai sair por R$7, mas é bom lembrar que tem água filtrada, né?
0: E é muito boa.
1: Espalhados pelos pavilhões do Parque Vila Germânica, de graça também para os visitantes, né? E 9 cervejarias artesanais de Blumenau vão reunir aí 130 rótulos de cerveja durante a maior festa alemã das Américas.
0: Falando dessa água, é muito boa, viu? Geladinha, tem lá no tapete, serve de graça, na verdade. Sim, né? Recebemos o estúdio também, seu Edelcio Vieira. Tudo bem, seu Edelcio? Bom dia.
2: Bom dia, bom dia, tudo bom bem? Dia. Tudo bem, Catani?
1: Tudo certo.
2: Ô, Catani, você sabe que existe a possibilidade do cavalo Caramelo, lembra dele?
1: Lembro.
2: Lembra?
1: Aquele cavalo que ficou em cima, na verdade, lá nas enchentes do Rio Grande do Sul, de um telhado, né?
2: Isso aí. Parece que ele vai ser papai.
0: Ah, olha.
2: É? Exatamente.
0: Aumentando
2: exatamente.
0: A prole.
2: Conta aí essa história aí, ô Catani.
1: Pois então, a chegada de uma nova égua ao Hospital Veterinário da Universidade de Luterana do Brasil, em Canoas, no Rio Grande do Sul, pode levar o cavalo Caramelo, símbolo da tragédia climática que atingiu o Rio Grande do Sul, em maio de 2024, a ter um filhote, hein? Diferente de Caramelo, ela não foi resgatada. A equina, chamada Hora Extra, é da raça crioula e de pelagem marrom escura e tem 6 anos e pesa 350 quilos, e foi selecionada em uma busca por animais aptos à reprodução. A égua ficará nas dependências da Faculdade de Veterinária, que abriga o Caramelo desde o seu resgate lá em maio do ano de 2014. Os dois ocupam espaços vizinhos nas dependências do hospital e já estão pastando próximos um do outro. Embora ainda a informação que a gente tem por aqui é o seguinte, viu, Edson? Deixa eu abrir aqui bem certinho pro nosso.
0: Fizeram um Tinder de cavalos. Aí ele foi lá, encontrou uma aguinha simpática e tá. E agora talvez vai. Tá começando a se conhecer, né?
1: É, mas eles ainda não têm o contato direto, viu?
0: Só pastando próximos.
1: Exatamente. Caramelo e Hora Extra serão colocados juntos no mesmo ambiente ao ar livre durante o período do cio. Uma gestação de cavalo dura aí cerca de 11 meses. De acordo com a universidade, a tentativa de reprodução busca preservar o legado simbólico do cavalo Caramelo, associado à reconstrução do Rio Grande do Sul após a tragédia climática, né?
2: Quanto tempo é a gestação?
1: 11 meses, né?
2: Ah, eu queria saber. Isso é coisa de burro, não é?
0: Não é, burro. mas é parente ali, né? Agora eu queria saber como é que, o que que vai dar o cruzamento do caramelo com a hora extra? Como é que vai ser o nome do filhote ou da filhotinha?
2: Dá pra fazer uma enquete, né?
0: Olha aí,
2: dá pra fazer uma enquete.
0: Digamos que o cavalo caramelo aí realmente é acasalha ali com a hora extra, né? Como é que vai ser o nome do filho? Manda uma mensagem aqui pra gente, o que que você acha? Caramelo com hora extra vai dar o quê, hein? Manda aí pra gente no 991192780. Obrigado, seu Délcio. Ele sempre, ele vem no estúdio, ele sempre traz uma curiosidade, né? Ele sempre traz alguma coisinha diferente, né? Obrigado, seu Délcio. Curiosidade. É, já aproveitamos, fiz uma enquete também. Manda mensagem aqui, 991192730. Cavalo caramelo com a eguinha hora extra.
1: Exatamente.
0: Sugira o nome aí também, vamos lá. Quem sabe a gente leva lá o pessoal da
1: clínica. Do Rio Grande do Sul, né?
0: Quem sabe, né? Muito bem. Informações aqui na Clube 89,1. Daqui a pouco Maurício Catani volta também, ou talvez até de algum ponto da cidade, aí com mais informações aqui na Clube. 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
0: Valeu.
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2: Muito bem, bora com mais músicas aqui na programação. 991192730. Quero dar de presente pra você pizza, pizza Dom João, deliciosa. Manda nome completo, bairro, cidade, aí você interage com a gente, concorrendo também à programação clube, né? Deixa eu ver aqui. Abraço aí também para a Rafaela Godoy, né? Manda. Manda pizza pra mim e fala pro Júnior produzir melhor. O Rafael, tá pegando o pé do Júnior aí. Ô Júnior, começa a produzir mais aí, melhor, hein? Tá bom? A Rafaela que mandou aqui. Tem participação também. Ótima quarta-feira, Lucimara Bartel, aqui na recepção do Hospital Santo Antônio. Abraço pra você. Quero essa pizza deliciosa. Bom trabalho aí, tá? Tem participação também da Beatriz Oliveira, do Forstat. Quero muito ganhar esses prêmios. Tá na clube, tá bom demais.

0: Aquele bom dia especial pra você ligado aqui na Clube. Você curtiu o Guilherme, vazou na Braquiara, fechando mais uma sequência. E o nosso pedido tocou. Vem aí o nosso Numa Boa, com mais músicas pra você. Sua participação, seu alô também. A Ariadna tá com a, Ariadne tá com a gente também. É, bairro Vitor Konder, abraço, obrigado pela companhia. Aninha também tá com a gente. Abraço, Aninha, obrigado pela companhia. Abraço aí também para o João Neves, né? Valeu, parceiro, tamo junto. Meu xará Edson também do Salto Weisbach. Toca uma música pra todo mundo aí. Vou tocar várias aí daqui a pouquinho, tá bom? Abraço pra você.
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1: Bora ficar numa boa aqui em 89.1, a rádio que mais cresce em audiência em Blumenau e região. Essa é a Clube FM. Manda mensagem também para concorrer à pizza Dom João, 8 fatias, 2 sabores. Experiência única de sabor e qualidade. Abraço aí pra Andressa, do bairro Vila Nova, ligada com a gente. Obrigado pela carona sempre, tá? Tem alô também, participação da Edileia. Tudo bem? É Edileia Hansen, do Badenfurt. Obrigado. Quero pizza.

direto na Clube, tá bom demais. Valeu, obrigado. Abração também pro Marcos da Fortaleza. Tá passando pela Fortaleza, motorista e aplicativo, né? Tamo junto, valeu, obrigado pela carona. Pra começar o nosso Numa Boa, tem Alicia Keys.

tá na clube, tá bom demais. Ana Castela, olha onde eu tô. Eu tô na clube, você tá onde? Tá na clube também, com certeza, ouvindo aqui as melhores, só numa boa. 991192730, nome completo, bairro, cidade. Manda seu alô, recadinho pelo WhatsApp também no 991192730, tá bom? Tem participação do Adilson, manda alô pra gente, estamos trabalhando aqui, curtindo a programação. Alô também da Jane Lutke, né? Também curtindo a programação, valeu, Eduardo Ledra, Marilise Franz também. Abraço também para a embalagem da Ivânia, pra Jaque, Ivânia, as meninas aí. Também mandar um super beijo aí pra facção da Tatá, curtindo a programação. Pessoal da Planilar também ligados com a gente, obrigado pela companhia, tamo junto. Fala Deise, tudo bem? Bom dia. Deise Cristina Lima do Badenfurt, boa sorte aí no sorteio, tá bom? Beijo grande, hoje é pizza, pizza Dom João, 8 fatias, 2 sabores. Bora de Bruno Mars.

0: Tá na Clube, tá bom demais, você tá curtindo aqui o nosso Numa Boa, já tem mais uma sequência. Deixa eu falar pra você que hoje tem pizza, pizza Dom João, 8 fatias, 2 sabores. Manda sua mensagem também pra gente, 99119-2730. Graziela Pereira dos Santos, ligadinha sempre na Clube, quero concorrer a pizza Dom João, tá concorrendo, tá? A Vânia da Ponta Aguda também, Vânia Pereira, tudo bem? Bom dia, grande abraço. Quero mandar um abraço pra todos aí da costura, da dona Irene, exclusivo pra Dayana, minha esposa, né? O Anderson, do bairro Velha Central, que mandou aqui, o Anderson Constâncio, é isso? Ô, Dayana, mandaram um beijo pra você, viu? Também abraço aí pra todos aí da costura da dona Irene, bom trabalho, boa produção, tem participação também da Laís Cristine Gutz, lá de Indaiá, obrigado pela companhia, tamo junto, né? Abração também pro Marcos Alexandre Santos, que é motorista de aplicativo, valeu a carona, viu? Pizza, tem pizza aqui sim, com certeza, participa com a gente, né? Aí mandou mensagem aqui, ó, tem um acidente que aconteceu agora, aí no sinaleiro da Dom Corleone, aí também no sentido shopping, né? Na 7 de setembro, é isso? Então, na 7 de setembro, aí próximo à pizzaria, naquela região ali, trânsito parado, passa do terminal Proeb. Deixa eu até dar uma consultada aqui no meu mapa também, que ele me acusa algumas coisas aqui também, ver se o pessoal já sinalizou. Acidente aí na 7 de setembro, então, nesse momento, trânsito intenso naquela região. Nosso ouvinte aqui, o Marcos Alexandre dos Santos, tá informando a gente também aqui. É, realmente tá parado o negócio aí, né? O pessoal tá sinalizando aqui no trânsito do Menal também, 7 de setembro, sentido centro, sentido Shopping Noi Market, com bastante movimento, lentidão, formação de filas, fiquem atentos aí também, né? Tem registro de acidente aí nesse ponto. Deixa eu ver aqui, o pessoal tá até cortando ali pela São José, mas mesmo assim, né? Tá complicado o trânsito naquela região. Obrigado pelas informações, você também é nosso ouvinte repórter, pode mandar sua mensagem, seu alô, seu recadinho até através do nosso WhatsApp. Se tiver imagem, tá, claro, para o carro, né? Não vai fazer a foto aí andando, né? Manda mensagem também com a imagem desse acidente, tá bom? Trânsito passa do terminal Proeb, mandou aqui o Marcos Alexandre dos Santos, vem participar com a gente, fica bem informado.
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0: Fora de informações aqui na Clube nos 89,1, vou acionar ele também, Maurício Catani, direto da redação do Grupo A Força do Rádio, atualiza você, ouvinte Clube. Falei, Maurício, mais uma vez, bom dia, bem-vindo à programação Clube.
1: Já estamos de volta por aqui, Edson, direto da redação do Grupo Força do Rádio, nesta quarta-feira. E a Comissão de Educação da Câmara de Blumenau realizou ontem uma reunião extraordinária com a Secretaria Municipal de Educação. Durante o encontro foram apresentados dados sobre investimentos na infraestrutura da rede. Até 10 de setembro, 57 milhões e 400 mil reais estavam comprometidos dentro de uma carteira de obras de cerca de 84 milhões. A manutenção dos educandários foi um dos principais pontos de cobrança dos vereadores. A rede tem 140 unidades e conta atualmente com 3 engenheiros e uma empresa contratada. A secretaria reconheceu que há unidades com serviços atrasados e informou que prepara uma nova licitação para fazer essa manutenção. Também foram discutidas cerca de 400 vagas disponíveis na educação infantil, além de investimentos em uniformes, materiais escolares e também obras. Mais informações você já sabe no nosso Instagram, @clubeblumenau. E tá na Clube, tá bom demais.
0: Valeu, Maurício Catani, obrigado pelas informações. Daqui a pouco você pode voltar atualizando o nosso ouvinte Clube. Você sabe, tá na Clube, tá bom demais, tá bem informado.
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1: Já estamos de volta por aqui, Edson, direto da redação do Grupo Força do Rádio, né?
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na Clube, tá bom demais. Boa. Clube. Continua participando, manda mensagem. Já já tem pizza Dom João, 8 fatias, 2 sabores, pra você aí também saborear essa delícia, né? Deixa eu trazer aqui a participação do Márcio Toretti, ligado com a gente também, motorista aplicativo. Pessoal que circula pela cidade e traz informações também, né? Obrigado pela carona sempre, né? Pessoal que tá curtindo a programação, motorista de ônibus, motorista aplicativo, tá fazendo entrega. Pra você que é motorista de táxi também, valeu a carona. Tamo junto.

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0: Muito bem, fechando aqui o nosso Numa Boa, tá saindo pizza Dom João, 8 fatias, 2 sabores, deixa eu trazer aqui a ganhadora, o ganhador, ganhadora, Gabriela Biguin Bento, bairro Nova Esperança, tudo bem, Gabriela? Faturando aqui, final do telefone 0472, essa pizza deliciosa é sua, parabéns, saboreie sem moderação, tá bom? Parabéns. Vem aí também o nosso show do intervalo, daqui a pouquinho tem o horário político obrigatório e também o nosso amor sem fim pra você se apaixonar. Tá na clube, tá bom demais.
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0: tá bom demais.
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0: Vamos que vamos, hein? Boa tarde, Brasil. Bem-vindo, bem-vinda pra você que tá pelo rádio, pela internet também, conectado com a Clube. Que alegria poder te fazer companhia com muita música, tá? Tudo certo por aí? Como é que tá o coração? Como é que estão os pensamentos? Aqui na Clube você sempre tem um ombro amigo, combinado? 0800-342-1055. Daqui a pouquinho tem um multiprocessador da Mondial, maravilhoso, especial, vai te ajudar muito no dia a dia, mas aí tá chegando a participação do Gerson, que tá com a gente, expressando muito carinho e sentimento. Vamos ouvir aqui na Clube?
2: Oi, boa tarde, Clube. Aqui quem fala é Gerson, falei aqui de Planaltina DF, tô curtindo o Amor Sem Fim. Queria mandar um recadinho pra minha esposa, Deise, aqui de Planaltina, dizer que eu amo muito ela e nossas filhas. Tá na Clube? Tá bom demais.

0: música boa, Nelly, Dilema. Muita música pra você. Tema da novela Malhação, anos 2000, representando muito bem os seus sentimentos, as suas recordações também aqui na sua clube. E daqui a pouquinho, depois do intervalo, ó, tem músicas que vão continuar te emocionando, contando a sua história, do jeito que você viveu, do jeito que você sente, eu tenho certeza disso. Combinado? Mandar um super abraço pra você ligado aqui no Só Nascente, Edmilson, Isabel e Marta, Santo Ângelo, Regina, Joelson e Guilherme, Núcleo Bandeirante, o Hugo, a Ivoneide e a Aline, em Buritis, a Keila, o Gilberto e a Sandra. Que alegria tá te fazendo companhia nessa quarta-feira aqui na sua.
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0: 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Tá bom demais.
1: Tá bom demais. Continua tocando música boa pra tocar no seu coração. E essa música aqui com certeza desperta algo bom aí no seu coração, viu?
2: Deixei.

0: Lulu Santos, apenas mais uma de amor. Gostou? Tudo isso pra você.
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0: rádio oficial da Música Boa e o Panda cantando pra gente. Eu te seguro. Boa quarta-feira, tem informação. 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Sempre na medida certa com a Babi chegando por aqui, Babi.
1: Oiê, boa tarde.
0: Boa.
1: Olha, a semana é de decisão pros times brasileiros na Libertadores e na Sul-Americana também. Ontem o Fluminense perdeu por 2-1 para o Platense na Argentina, mas avançou para a semifinal porque ele já tinha vencido o jogo de ida, né? Pela Sul-Americana, o Vasco venceu o Santa Fé por 2-0 e também garantiu vaga na semifinal. Já o São Paulo empatou em 1-1 com o Boca Juniors e foi

0: por 1-0 na ida. E o Flamengo recebe o Independiente Del Valle, podendo perder por até um gol depois de vencer por 2-0 no Equador no jogo de ida. Então, muita coisa acontecendo aí na Libertadores, na Sul-Americana e no Brasileirão também. A gente sempre atualizando aqui na Clube.
1: Ó, que legal, hein? Tem jogo da seleção hoje, Corinthians.
0: Qual seleção é?
1: Seleção brasileira. Obrigado, Mami!
0: Beijão!
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0: tudo bem?
1: Boa tarde, Cezinha, tudo ótimo, e com você?
0: Tudo tranquilo também, conta pra gente aí, vai.
1: Olha, o SUS começou a oferecer ontem pela primeira vez a vacina pneucócica 20 valente, conhecida como pneumo 20, para pessoas com 85 anos ou mais. O imunizante

0: sério, né?
1: A medida busca reduzir complicações entre os idosos que são mais vulneráveis a essas doenças. A vacinação já está disponível na rede pública, de acordo com a estratégia definida pelo Ministério da Saúde. Quer saber mais? Corre no posto de saúde mais próximo. Sim. Ou também no site da Clube, porque tem uma matéria lá pra te informar tudo direitinho. Combinado, Cezinha?
2: Combinadíssimo. Acesse aí clube.fm.
1: Já já tem muito mais por aqui.
2: Aqui na sua.
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15: Lode 12:21.
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0: tarde.
1: Beleza, boa tarde.
0: Tudo bem? Tudo ótimo, minha querida. Bem-vinda sempre. Agora me conta, conta pra gente aí, música 1, música 2, qual é a sua? Qual delas?
1: Música 2, Ana Castela e Gustavo Lima. Canudinho!
0: Canudinho ganhou! Aê, Ana! Vai levar pra casa o kit Super Frango e Boa. Manda beijo, manda abraço pra quem vai?

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2: Salve, bonitos! Tudo bem? Tudo certo? Muito prazer, eu sou o Adiel Nunes, estou chegando de novo. Tarde boa de quarta-feira. Como que você tá, hein? A partir de agora, quero você comigo com toda a alegria do mundo, porque tá começando numa boa. Depois tem Entre Amigos, vamos ficar juntos até às 6 da tarde, com prêmio também. Hoje eu tenho uma pizza da pizzaria Dom João, então cola comigo a partir de agora. Manda sua mensagem pra cá, 99119-2730. Quarta-feira, love! E começamos assim, ó, Benson Boone.

também pra você aqui na Rádio Oficial da Música Boa. Agora 3h14, boa tarde, como você está? Conte-me tudo, não esconda-me nada, ó, vai mandando mensagem aí, viu? 99119-2730, tá valendo pizza da pizzaria Dom João, então cola comigo, manda a sua mensagem agora pra cá. Enquanto isso, deixa eu mandar beijos e abraços pra audiência interativa da Clube. Ah, deixa eu mandar um abraço aqui, deixa eu ver, pro Israel Frederico Schwartz, lá do Fortaleza, tá ouvindo a Clube, tá mandando mensagem, muito obrigado, viu? A Silma, oi Silma. Oi, Adiel, estamos trabalhando e ouvindo a programação, manda um abraço pra nós, da confecção da Gisele, pra Maria e pra Geni, e a Silma, valeu Silma, muito obrigado. Oi, boa tarde, Adiel, manda essa pizza pra mim. Ellen Eduarda Fritti, trabalho na limpeza, Nova Esperança, valeu Ellen, muito obrigado sempre. Oi, quero pizza, aqui é o Edu Corbani, manda um abraço pra Fran, a minha parceira. Oi Edu, ô Fran, beijo pra vocês aí, valeu, obrigado, obrigado sempre pelo carinho, pela audiência. Quem mais? Ivone, tudo bem Ivone? Ivone Borgonovo, quero participar do sorteio, tá no Salto do Norte, tá ouvindo a Clube. O Marcelo Reinert, tá na Itopava Norte. O Ivo Germer, boa tarde Ivo Germer, no Bela Vista em Gaspar. O Márcio Toretti também ouvindo a Clube, e a Gisele Crama, mandando mensagem pra cá, muito obrigado sempre, continuem, vão mandando a sua mensagem pra cá, viu? Agora 3h16. Daqui a pouco a gente vai falar do clima, tá gostoso hoje, né? Solzão lá fora, a temperatura neste momento está na marca dos 22 graus, tá bem legal. Agora a gente traz informação pra você que tá ouvindo a Clube.

0: Prefeitura de Blumenau abriu processo seletivo para residência em medicina da família e comunidade. São 4 vagas com inscrições abertas até o dia 19 de outubro, tá? A prefeitura, por meio da Secretaria da Promoção da Saúde, abriu as inscrições para processo seletivo de residência em medicina da família e comunidade. São 4 vagas para o curso com duração de 2 anos. As inscrições podem ser feitas até o dia 19 de outubro, às 17 horas, pelo site da Fundatec ou da Associação Catarinense de Medicina. Essa é uma oportunidade para médicos que querem fazer a diferença no atendimento à população, atuando na rede pública de saúde. A prova objetiva, organizada pela associação, está prevista para o dia 22 de novembro, em local a ser divulgado pela Fundatec. Os aprovados começam as atividades no dia 1 de março de 2027.
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0: Clube, agora 3:17. Segue numa boa com Cristiano Araújo.

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0: Your Man. Agora 3:30. Boa tarde. Como que vocês estão, hein? Conta pra mim. Manda sua mensagem pra cá, 99119-2730. Tá valendo pizza. A Marcilene do Salto do Norte resolveu aparecer, né, Marcilene? Que legal, que bacana. Ah, ela disse aqui, ó, quero pizza. Valeu, Alizete Jacomozzi também tá com a gente, tá no Trivés, tá ouvindo a clube. Muito obrigado sempre. Oi, boa tarde. Manda essa pizza pra mim, Marcos Alexandre dos Santos, motorista de aplicativo, sempre ouvindo a clube. Que legal, viu, Marcos? Obrigado. Tem áudio chegando por aqui. Fala aí, boa tarde.
1: 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Câmara de acesso da Itapava Central, Manaus. Quero ganhar essa pizza.
0: Valeu, obrigado. Oi, Rosa, tudo bem? A Rosa tá no Salto do Norte, tá ouvindo a clube. Boa tarde, Adiel, Gabriela, Big Bento. Manda um beijo pro meu esposo, Marcos Alexandre dos Santos, motorista de aplicativo, que tá curtindo a rádio. Grande abraço, valeu, obrigado. Agora 3:31, ó, segue numa boa por aqui até as 16h, depois tem Entre Amigos.
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0: Menos é mais e Pablo.

0: O som que você ouve na Clube, Kleber e Cauã, até ficar velhinho. Boa tarde, agora 3h41. Uma ótima tarde pra você que tá ouvindo a Clube, tá com a gente, que legal, que bacana. Deixa eu mandar um abraço aqui pro Maurício Prebianca. Tudo bem, Maurício? Tá lá no Garcia, tá ouvindo a Clube, muito obrigado. O Ifonso também, toda a sua família, sempre ouvindo a Clube, sempre de rádio ligado. Muito obrigado, meu Ifonso. O Márcio Toretti tá lá no Salto Vaisba, tá ouvindo a Clube também. Valeu, obrigado. E você continua mandando a sua mensagem pra cá, 991192730, pra você concorrer hoje a uma pizza deliciosa da Pizzaria Dom João. Mandar um abraço aqui pra Marcilene, né? A Marcilene Dorothy Nunes, todos ouvindo a Clube lá na sua casa, né, Marcilene? Valeu, obrigado. Ó, você continua mandando a mensagem pra cá, lembrando que hoje é quarta-feira, quarta love, uma pizza ia muito bem, hein? Então, vai mandando aí, 991192730 e segue numa boa.
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0: Guilherme Benuto agora na Clube.
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0: trâmite tá bom demais. Agora 3h58, boa tarde pra você, boa tarde, audiência maravilhosa da Clube, você que tá sempre com a gente. Pois é, tô evitando de falar alto aqui, viu? Quando eu começo a falar alto, a garganta já responde na hora, tá feio o negócio aqui. Deixa eu mandar um abraço aqui pro meu querido Marcelo Teribili, bairro da Velha. Tudo bem, Marceleza? Um abraço pra você. O Luiz Henrique também tá ouvindo a Clube, tá lá em Gaspar. Luiz Henrique Rocha, tamo junto novamente, valeu. A Claudete Silva, tudo bem, Claudete? Sol maravilhoso, hein, Adiel? Hoje, quarta love, queremos pizza, valeu, obrigado. Roberta Baumgarten, oi, Adiel, tô com a minha filha Luísa no carro, ouvindo a Clube, hoje é meu aniversário, quero muito ganhar essa pizza, toca uma música da Pitty, abraço, valeu, Roberta, parabéns pra você, felicidades, tá bom? Feliz aniversário. Ah, é o que deseja toda a equipe aqui da Clube pra você, tá bom? Tânia Regina, tudo bem, Tânia? Fala aí, boa tarde.
1: Boa tarde, meu nome é Tânia Regina Garcia, do bairro Garcia. Quero participar do sorteio dessa pizza. Quero oferecer essa próxima música que for tocar pra todos que ouvintes da Rádio Clube. E agradecer a Deus por esse dia maravilhoso, né? Do
0: valeu!
1: Sol. Abraço a todos.
0: Obrigado, Eduardo Ledra, também tá ouvindo a Clube, Osmar Rove, tudo bem, meu querido? E amanhã, hein, Osmar? Amanhã tem Mengão. A Denilson Kraus, do bairro da Velha, também ouvindo, e a Ivone Morte, tudo bem, Ivone?
2: Oi, boa tarde, Adiel. Tudo bem?
0: Tudo.
2: Eu quero agradecer muito a Rádio Clube, que eu tenho ontem a pizza, Dom João. A minha neta vai lá com uma amiga dela para comer, né? Eu já liguei ontem para o número deles lá, a Karine me atendeu, ela disse, não tem problema, se a senhora não quiser ir, pode mandar a sua neta, ela vai reservar para ela. Agradeço, muito obrigado, Adiel. Justamente ontem não escutei o sorteio porque não estava sem energia aqui. Aí também não tinha como olhar no celular. Aí quando eu abri o celular, eu ganhei essa surpresa linda. Obrigada mesmo, Adiel. Um abraço e um beijo no coração.
0: Valeu, Ivone. Obrigado. Tem mais áudio por aqui. Fala aí, boa tarde.
3: 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Aqui é o Júlio da Velha. Júlio César Ceruti.
4: Gostaria muito de ganhar essa pizza hoje. Hoje é quarta-feira, hoje é dia de esquentar sofá.
0: Valeu, obrigado. Agora 4:01, daqui a pouco, depois do intervalo, tem o Entre Amigos, só música top, só as melhores. Fica por aí.
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0: Para clube tá bom demais e o som do Henrique Juliano, seja ex. Agora 4:20, boa tarde, audiência maravilhosa da clube, você que tá sempre com a gente. O Jonathan já me deu a receita pra minha garganta aqui, ó, um picolé, sorvete pra garganta, valeu Jonathan, um abraço. O Marcelo, o Márcio de Aguiar, motorista da Blue Mob, tá sempre com a gente também, né Marcião? Fala aí garoto, boa tarde.
1: Fala meu amigo Adiel, boa tarde, tudo bem? Aqui quem tá falando é o motorista Márcio de Aguiar, manda a luzinha aqui pra nós pro carro 9229, pra minha cobradora Lídia, a Luzia, o Marcelo Prebianco, o Roy Siqueira de Ramos, o Leonardo, o Giba, o Urso, Caneta Azul, o Pedrinho, o Ed Sabino ali e toda a galera da Blue Mob. Tá na clube? Tá bom demais.
0: Valeu, Marcião, obrigado. Agora 4:20, a Kelly Egerfang tá por aqui, tá louca pra comer uma pizza também. Quem mais? A Manu Bompani. A Manu é lá de Luiz Alves. Cara, ela inventou de fazer charadinha por aqui. Eu vou fazer a pergunta pra você, ouvinte clube. Responde aí pra mim. Mas essa charada, Manu, é muito ruim. Oi, como que é? Vamos lá. Vamos ver se tu é bom. Sabe o que o tatu disse pro outro? Ah, você sabe o que o tatu disse pro outro? Pois é a pergunta da Manu aqui. Responde ali se você sabe, tá bom? Depois que você responder, eu vou fazer uma outra pergunta por aqui. Abraços também pra Sandréia de Azevedo, Taraitopava Seca, ouvindo a clube, o Márcio Toretti, motorista de aplicativo. Quem mais? A Cíntia! Cíntia Cordeiro na Itopavazinha, trabalhando e ouvindo, tá lá na Copa e Cia, quer essa pizza hoje. Valeu, Cíntia, obrigado. Plantão da Clube. Vamos trazer informação pra você aqui na Clube, vamos falar sobre o clima. Hoje tá um sol gostoso, tá muito legal, né? Mas será que vai continuar ou esse clima vai mudar? Vamos saber a informação agora com a Emily Ramos, ela que é meteorologista do Alerta Blue da Defesa Civil de Blumenau. Boa tarde, Emily.
2: Boa tarde, Adiel e todos os ouvintes da Rádio Clube FM. No restante desta quarta-feira, vamos seguir com tempo firme aqui em Blumenau, devido à presença de uma massa de ar seco que atua sobre Santa Catarina. Para amanhã, quinta-feira, vamos seguir com tempo firme, sem grandes mudanças nas condições do tempo por aqui. No amanhecer da quinta-feira, a temperatura mínima varia entre 13 a 15 graus. Mas ao longo da quinta-feira, o sol predomina em meia variação de nuvens e a temperatura se eleva aos poucos ao longo do dia. E durante a tarde da quinta-feira, a temperatura máxima vai variar entre 23 a 25 graus. Da Defesa Civil de Blumenau, meteorologista Emily Ramos.
0: Obrigado, Emily Ramos. A temperatura neste momento está na marca dos 21 graus. Olha, eu fiz a pergunta aqui, né? E os ouvintes estão respondendo já. O meu querido, deixa eu ver o nome dele aqui. É o Edu Corbani. Ele tá ouvindo e falou que o tatu perguntou pro outro se tatu do bem. Foi isso que um tatu falou pro outro. Valeu, eu tenho outras aqui, viu? Eu vou fazer umas charadinhas daqui a pouco aqui na clube. Continua mandando mensagem pra cá. 991192730. Tá valendo pizza.
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0: Entre amigos, clube, o som do Danilo e Davi, Eu Não Sou Terapia, agora 4:39. Boa tarde, audiência maravilhosa da clube. Você que tá sempre com a gente, muito obrigado. Fala, João.
1: Olá, meu amigo Adiel, boa tarde, como é que você tá? Eu tô bom demais.
0: Eu tô
1: sol
0: bem,
1: bonito,
0: cara.
1: De hoje, é quarta-feira. Queria uma. Hoje eu quero pizza hoje. Deu vontade de comer pizza. Tá bom? Tá na clube? Tá bom demais.
0: Valeu, Jean Quintani, da Itopava Norte, também tá com a gente. Manda um abraço pra Vanusa Martins Quintani, que tá de aniversário hoje. Oi, Vanusa! Felicidades, viu? Feliz aniversário! Tem áudio chegando por aqui, fala aí.
2: Boa tarde, Adiel. Aqui é o Antônio Carlos, do bairro Passo Manso. Estamos aqui escutando a clube, eu e meu filho Arthur Luiz. Manda essa pizza aí pra nós aí.
0: Valeu. Abraços. Obrigado, Alzerina. Alzerina Hermes Formento, tá no Tribesta, tá ouvindo a clube. Alô, Rádio Clube. Aqui é o Gilvan Campelo, Rua das Missões, rodando por toda Blumenau de aplicativo. Quero muito ganhar essa pizza, porque a minha fome tá tão grande que eu já tô olhando o relógio. E ele nem é de comer. Se eu ganhar, prometo que eu divido, mas só a borda. O recheio é meu. Tá na clube, tá bom demais. Valeu, Gilvan. A Claudete Silva também. Ela respondeu a nossa charadinha aqui. O que o Tatu falou pro outro? Tá tudo bem. Analice, tudo bem, minha querida? Analice Bortoleto. Quero comer essa pizza de El. Tá lá no Passo Manso, ouvindo a clube. A Vanusa também tá com a gente. Quero comemorar. Valeu, obrigado. Ó, tem muitas mensagens por aqui. Daqui a pouco eu vou ler outras mensagens. Mas deixa eu deixar uma charadinha no ar. Já que nós estamos nessa de charadinha que a Manu começou, né? O que que o mar falou a um náufrago que estava se afogando? Consegue responder pra mim? O que o mar falou a um náufrago que estava se afogando? Vai mandando a sua resposta aí. Daqui a pouco eu trago a resposta nossa aqui, certinho. 4:41 agora.
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Estamos entre amigos, vamos juntos até às 18h aqui na Clube. Eu fiz uma pergunta agora há pouco. O que que o mar falou pro náufrago que tava se afogando? Conta aí pra nós, tô curioso. Enquanto isso, tem música boa na Clube. Agora 4h50.

0: Entre Amigos Clube e o som do Hugo e Guilherme vazou na Braquiara, agora 4h58. Pois é, eu fiz uma pergunta ali, né, pro pessoal. Tem alguns respondendo por aqui. Deixa eu mandar um beijo aqui pra Vânia da Ponta Aguda, tá ouvindo a Clube. Oi, boa tarde, indo pra Brusque, mas sempre ligadinha na Clube. Quero essa pizza, hein? Quero jantar com a família, comemorar meu nível. Eliane, do Badenfurt. A Edileia Hansen, lá do Badenfurt, também tá ouvindo a Clube. Muito obrigado, Gabriele Bento, da Ponta Aguda, também participando. Oi, Iraci, apareceu, boa tarde.
1: Oi, Etiel, boa tarde, tudo bem contigo?
0: Tudo.
1: Me chamo Iraci, da Escola Agrícola. Manda um alôzinho aqui pra nós. Manda essa pizza pra mim hoje. Estou sempre ouvindo seu programa. Não ligo, mas estou sempre ouvindo, tá bom? Um abraço a todos vocês aí da rádio.
0: Valeu,
1: beijo,
0: obrigado.
1: Beijo.
0: Rafael Roque, meu querido, tudo bem? Tá no Vitor Conder. Ele respondeu aqui, ó. O mar falou pro náufrago que estava se afogando. Nada. É exatamente isso. Valdoir Dias, bairro Ponta Aguda, também ouvindo a Clube. O Gilmar Vandolf também tá com a gente. O Júlio César Adriano, tô na Clube, a mais gostosa de ouvir. Valeu, Beatriz de Oliveira, participando do sorteio da pizza. Rubia Lenk também tá lá na Itopava Central ouvindo a gente. Muito obrigado. O Ifonso, fala, Ifonso, boa tarde.
2: Oi, boa tarde, Daniel. Eu acho que o mar disse pro náufrago nada.
0: Isso mesmo, cara, valeu. Oi, Cauana, tudo bem? Bairro Passo Manso, ouvindo a Clube. O Van Heidert, ele falou, o mar falou, quero uma pizza. O mar não falou nada, só deu tchauzinho com as ondas. Será? Não foi bem isso não, viu? O mar falou alguma coisa assim, ele falou nada. Valeu, a Laís tá lá em Indaial, né? Tá ouvindo a Clube, quero participar do sorteio. Aqui é quarta de futebol do marido e dia de filme das meninas. Ótima quarta, valeu. E a Sandra Denise também tá por aqui, tá lá no Badenfurt ouvindo a Clube, valeu. Muito obrigado sempre, continuem.
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0: Você ouviu as 5 mais Clube com Luan Santana, Clone, teve também Zé Neto e Cristiano Barulho do Foguete, Gustavo Lima, Cuana Castela, Canudinho, Simone Mendes, Erro Gostoso, e começamos com Menos é Mais e Natanzinho pela última vez. Ótima tarde pra você que tá sintonizado na Clube, pra Lise do bairro da Velha, pra Ariadne, oi Ariadne de Lima, Franham, bairro Vitor Conder, Aldete Pacheco, tudo bem Aldete, muito obrigado sempre, a Giocele Nicolete do bairro Água Verde, o Bruno Delanhol também do bairro Água Verde, a Gorete Passos lá do Progresso, o Ramiro Luiz de Oliveira do Badenfort, quero ganhar essa pizza, hein? A Sara Natiele Siqueira, o Rodrigo Rodrigues, bairro Valparaíso, todos ouvindo a Clube.
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10: 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Agora 5:28, segue o Entre Amigos por aqui até às 6.

0: entre amigos clube, o som da Ana Castela, olha onde eu tô, agora 5:39, ó, daqui a pouco tem o sorteio da pizza, viu? A gente vai sortear uma pizza deliciosa da pizzaria Dom João, mandar um beijo aqui pra Larissa de Melo do bairro Fortaleza, interagindo com a clube, a Regiane Nielsen, o Nielsen, lá do bairro Fortaleza também, o Robson de Sena, Robson, meu querido, tudo bem, Robson? Faz tempo que não manda mensagem, né? Robson da Escola Agrícola tá ouvindo a clube, mandou um áudio por aqui, fala aí.
1: Boa tarde, Ariel, tudo bem? Aqui é o Robson, quero participar do sorteio da pizza, Ariel. Manda um abraço pra minha tia Ivete. Valeu, Ariel, clube, bom demais. Até a próxima, Ariel, valeu, tchau.
0: Valeu, um abraço pro Robson, pra Ivete, estão lá ouvindo a gente na Escola Agrícola. A Michelle Heisen tá no Jordão, manda essa pizza, valeu. Oi, Jucineia, Jucineia Klitsky, da Itopavazinha, quero muito ganhar essa pizza pra dividir com a minha mãe, que sempre ouve a rádio também. A Conceição Rodrigues me coloca na pizza de hoje, valeu, pode deixar, tá todo mundo, tá bom? E você continua mandando mensagem, daqui a pouco tem um sorteio.
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0: som que você ouve na clube, Zezé de Camargo e Luciano, irmão da lua, amigo das estrelas.
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0: Vamos lá, vamos ver quem fatura esse prêmio hoje, uma pizza da pizzaria Dom João, saindo para, deixa eu ver aqui, final do telefone, 5881, era o bairro Salto do Norte. Parabéns pra você, Marcilene Nunes. Aê, ganhou! Valeu, gente, tô indo embora na sequência, tem um happy hour aqui na clube, a gente se fala amanhã a partir das 3, beijo!
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2: Ave Maria, cheia de graça, o Senhor é convosco. Bendita sois vós entre as mulheres. Bendito é o fruto do vosso ventre, Jesus. Santa Maria, Mãe de Deus, rogai por nós, pecadores, agora e na hora de nossa morte. Amém. E que desça sobre você, sobre o nosso Brasil, sobre nossas famílias, a bênção do Deus Todo-Poderoso, Pai, o Filho e o Espírito Santo. Amém.
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6: E aí, muito boa noite. Tudo bem? Na dica de nada.

Tom Monde ao Connect Party, pra você fazer aquela resenha ao som da sua clube, onde você quiser. Pra isso você tem que interagir, vamos participar, hoje é dia 16 de setembro. Escuta essa buzina aqui, ó. Sabe que buzina é essa? Hoje é dia nacional do caminhoneiro e a gente quer saber o seguinte, primeiro de tudo, parabéns a todos os caminhoneiros do nosso Brasilzão, principalmente aqueles que levam a sua clube de carona, sempre curtindo. Tem tanto caminhoneiro que manda mensagem pra gente falando que tá na estrada curtindo a programação da clube, bom demais ter vocês com a gente. Então a gente quer perguntar assim, frases de para-choque de caminhão, todo mundo já leu alguma, sabe de alguma? Se sua vida fosse um caminhão, qual frase estaria estampada no para-choque dela? Conta pra gente e participe, manda o áudio, capricha. E a gente abre muito bem com Alex Warren, Ordinary, aqui na Clube.

0: Tá na Clube da Bom Demais. Tá aí Maroon 5 com Girls Like You. Bom demais, hein? Só música boa pra te fazer companhia.
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0: Bora lá, hein? Hoje, Dia Nacional do Caminhoneiro. Olha, que alegria fazer uma enquete pros caminhoneiros e dos caminhoneiros, sobre os caminhoneiros e pra todos os caminhoneiros. Aquele aplauso. Vamos ver aqui.
2: Muito boa noite, Camila Abreu, aquela da cima de nós, caminhoneiro, né?
0: Nosso dia. Garoto.
2: Rapaz, sobre a enquete, no para-choque é, minha vida é uma loucura, que é todo dia correndo, não para, de manhã, tarde e noite, só ouvindo na clube, e só ouvindo a melhor. E é isso aí, quero ganhar essa caixa compact. Tá
0: muito
2: na
0: bem.
2: Clube? Tá bom demais, manda um alôzão pra mim que eu tô ligadão.
0: Agora, hein,

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Aliás, a sua clube adora relembrar os temas de novelas que marcaram a história, filmes, enfim, séries. Aquela música que faz o coração bater mais forte, como essa daqui. Vamos cantar juntos aqui no Happy Hour, Jason Mraz, 93 Million Miles.

0: Backstreet Boys.
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0: Vamos voltar pro nosso bate-papo. Hoje é Dia Nacional do Caminhoneiro. A gente tá querendo saber, se sua vida fosse um caminhão, qual frase que ia estar estampada no para-choque do seu caminhão?
2: Boa noite, Cami. Boa noite. Alexandre aqui de Taguatinga.
0: E aí?
2: Se eu tivesse um caminhão, a frase de para-choque dele é: eu hei de vencer na vida, mesmo sendo vascaíno. É dureza, né? Mas a gente segue a vida e vai em perseverança. Beijo, boa noite. Tá bom demais.
0: Ai, Alexandre, eu ri com respeito, viu? Mas preza muito bem atenção aqui. Atenção, vascaínos desse meu

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1: Presentão em caixa de som Mondial Connect Party, pra você fazer aquela festona, é Bluetooth, bateria recarregável, é com luz de LED, sensacionível, tá saindo pra você, Magna Gonçalves de Souza de Braslândia, final do telefone 2904. Parabéns, Magna! Arrasou, minha querida, vai fazer aquela resenha boa com a sua galera.
0: 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Nessa noite, tem mais presente pra você.
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0: bom demais.
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0: Edmilson.
1: Ah, lindo.
0: Ele ama o que ele faz e a frase do caminhão dele é: o horizonte é meu guia e a estrada é meu lar. Essa com certeza eu colocava também no meu caminhão, porque eu acho lindo essa frase. Ei, Jô, tá na clube? Tá bom demais.
1: Oh, que coisa linda, olha. Aplausos pro seu papai. Parabéns pra esse caminhoneiro maravilhoso e amei a frase.

7:21.

0: placas de câmbio Rio Claro.
1: E aí?
0: Sobre essa enquete de hoje aí da frase do para-choque do caminhão.
1: Ah.
0: Uma frase que eu vi um dia e achei muito bonita, estava escrita assim: hoje estou velho, mas quero ver você conseguir fazer o que eu já fiz.
1: Que
0: tá na curva, tá bom demais.
1: Rapaz, um verdadeiro significado de tirar onda. Gostei dessa frase, hein, meu querido? Obrigada pela sua participação. Participe você também. 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Bora viajar pra 2014? Vamos curtir jogos.

Tears for Fears, Everybody Wants to Rule the World, Man I Need. Bom demais, pode anotar na sequência, viu? Agora é hora da gente mandar aqueles alôs, aqueles beijos especiais. Itaguatinga tem o Renato, Marcelo e a Bianca. Alô, Sobradinho, um beijo.

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0: muitas receitas gostosas com essa air fry, combinado?
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0: 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Dejanira Barbosa Ramos, sou de São Paulo, tá na clube, tá bom demais.
1: Dejanira, o verdadeiro significado de farmar aura, é essa música, eu gosto da música, olha essa frase, gostei, Dejanira, arrasou muito, minha querida, obrigada pela sua participação, continue participando, no final da hora, tem duas vagas pro encontro marcado com o Zé Neto e Cristiano, agora é hora dela, perfeita, diva, nunca errou, até quando errou.

0: um caminhão, Faustas estaria nele? Com certeza estaria. Jesus, me ajude. Oh. Aqui é clube, tá? Na clube tá bom demais. Um beijo.
1: É quase um socorro, Deus. Obrigada, Maria das Mercedes, pela sua participação. Já, já tem resultado, hein? Duas vagas pro encontro marcado com Zé Neto e Cristiano. Seguindo aquela ideia que a gente faz aquela viagem no tempo, a gente sai de 2026 e vamos direto para 1993. Vamos curtir simplesmente essa balada romântica. É hora de fazer o coração bater mais forte. Hathaway com I Miss You aqui na sua clube.

0: Adams com Heaven. Bom demais.
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0: Essa é a hora, hein? Pra você garantir duas vagas. Encontro marcado, clube com Zé Neto e Cristiano. Se deu bem. Roberval Domingos Nunes do Varjão, final do telefone 2331. Parabéns, Roberval. Agora é hora de escolher quem será a sua casca de bala, seu casca de bala, pra curtir esse momento inesquecível junto da sua clube com Zé Neto e Cristiano. A Voz do Brasil vem chegando, a gente segue juntos, conectados pelo site, pela Alexa, pelo aplicativo e também pelo canal Sky. É só você escolher.
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